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4: 21 horas e 25 minutos.

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0: 21 horas e 46 minutos.
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0: 21h55.
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1: 22 horas e 5 minutos.
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Maria Santíssima, que em vossa imagem milagrosa de Aparecida espalhais inúmeros benefícios sobre o Brasil. Eu, embora indigno de pertencer ao número dos vossos servos, mas desejando participar dos benefícios da vossa misericórdia, prostrado a vossos pés, consagro-vos o entendimento para que sempre pense no amor que mereceis. Consagro-vos a língua para que sempre vos louve e propague a vossa devoção. Consagro-vos o coração para que depois de Deus vos ame sobre todas as coisas. Recebei-nos, ó Rainha incomparável, e o ditoso número dos vossos servos. Acolhei-nos debaixo da vossa proteção. Socorrei-nos em nossas necessidades espirituais e temporais, e sobretudo na hora da nossa morte. Abençoai-nos, ó Mãe Celestial, e com vossa poderosa intercessão fortalecei-nos em nossa fraqueza, a fim de que, servindo-vos fielmente nesta vida, possamos louvar-vos, amar-vos e render-vos graças no céu.

abençoai esta água e fazei que ela nos recorde nosso batismo, para que, purificados de nossas faltas, vivamos como cristãos, membros da vossa igreja, e cheguemos um dia à vida eterna. Por Cristo nosso Senhor. Amém.

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1: Meia-noite e 6 minutos.
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Maria Santíssima, que em vossa imagem milagrosa de Aparecida espalhais inúmeros benefícios sobre o Brasil. Eu, embora indigno de pertencer ao número dos vossos servos, mas desejando participar dos benefícios da vossa misericórdia, prostrado a vossos pés, consagro-vos o entendimento para que sempre pense no amor que mereceis. Consagro-vos a língua para que sempre vos louve e propague a vossa devoção. Consagro-vos o coração para que depois de Deus vos ame sobre todas as coisas. Recebei-nos, ó Rainha incomparável, o ditoso número dos vossos servos. Acolhei-nos debaixo da vossa proteção. Socorrei-nos em nossas necessidades espirituais e temporais, e sobretudo na hora da nossa morte. Abençoai-nos, ó Mãe Celestial, e com vossa poderosa intercessão fortalecei-nos em nossa fraqueza, a fim de que, servindo-vos fielmente nesta vida, possamos louvar-vos, amar-vos e render-vos graças no céu por toda a eternidade.

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1: Rádio Tore Nostri, Nomine Domini, Nomine Quisaldio Nascione Meio, Nomine Zobisco, Oremos Deus sobre o verso da Santa Criatura Vista, Préstimo Légio, Pede o nome da Abençoa, Senta Principe a Ser Cristo, Nome Nosso, Amém. Benedicto Dele Potente, Padre Espírito Santo, Descente Vós, Mare de Sempre.

0: produção Milícia da Imaculada.
1: Padre Kolbe sempre lembrou os seus confrades que os consagrados devem amar a Virgem Imaculada, viver o amor com todos e estar atentos aos sofrimentos e desafios que dia a dia tentarão esfriar este amor. Também que existe diferença entre aquilo que se diz e aquilo que se faz. Fazer o ato de consagração é coisa boa, mas isso ainda é só prometido e não realizado. A realização deve acontecer a cada momento, confirmando com a nossa vida que prometemos e nos mantemos fiéis. A Imaculada deseja não só que trabalhemos, mas que sejamos capazes de suportar as pequenas cruzes diárias. Consagrar-se à Imaculada é isto, e devemos nos deixar conduzir pela Imaculada não só quando tudo vai bem, mas quando vêm as contrariedades. Padre Kolbe muito sofreu, não só em razão da saúde comprometida pela tuberculose, mas pelos castigos físicos nos campos de concentração por ser sacerdote e também pelos dissabores causados pelos superiores na própria ordem. Apesar disso, confiou e testemunhou seu amor à Virgem Imaculada, oferecendo-lhe tudo para a glória de Deus. Entreguemos-nos a ela e, como Padre Kolbe, onde estivermos, sejamos como faróis em meio às tempestades, iluminando os corações daqueles que estiverem à nossa volta. Amém.
0: Elevemos nosso pensamento a Deus e oremos. Louvemos ao Senhor. Louvemos ao Senhor desde os céus. Louvai-o nas alturas. Louvai-o todos os seus anjos. Louvai-o todos os seus exércitos. Louvai o sol e lua, todas as estrelas luzentes, as águas que estão sob os céus. Louvemos o nome do Senhor. Cheia de graça, o Senhor é convosco. Bendita sois entre as mulheres.

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4: Muito bom dia a toda a nossa família brasileira. O nosso bom dia todo especial à nossa família pinhalense. Olha, gente, hoje, quarta-feira, a partir de agora, em nome de todos os nossos patrocinadores, eu quero aqui mandar um forte e carinhoso abraço a você, amiga dona de casa, que ligou o radinho agora, preparando o café para o filhão ir para o trabalho. Quero mandar um forte abraço para todos os nossos amigos metalúrgicos, para o nosso presidente do Sindicato dos Metalúrgicos, Milton Alaor Baraldi, para o eterno presidente, meu amigo português Ramon. Um abraço, Ramon, um abraço aí para a esposa, a doutora Fátima, que não perde o nosso programa. Um abraço aí para toda a família. A partir de agora eu libero 3651-4444. Esse telefone é o nosso WhatsApp. Caso você não queira ligar, queira pedir um sucesso, envie sua mensagem para nós, que nós vamos atender a todos e a todas da melhor maneira possível. Porque a partir de agora, o nosso sertanejo de ouro já está no ar. Bom dia!

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2: E nós vamos seguindo então com o nosso programa Sertanejo de Ouro, né? Tocando mais dois sucessos através da nossa Pinhão Rádio Clube para você que é fã da boa música sertaneja. Bom dia!

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7: Olha, eu quero dar o bom dia aqui para você que reside na zona rural, né? Você, homem do campo, você, amigo pedreiro. Quero dar o bom dia também aqui para todas as nossas amigas enfermeiras. Você, amigo enfermeiro, né? Você que trabalha no nosso Hospital Francisco Rosas, no nosso Sanatório Bezerra de Menezes, na Clínica de Repouso Santa Rosas. Tenham um ótimo dia. Mais dois destaques musicais, girando na Rádio do Povo.

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2: 6:48.
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11: 7:03.
7: Ô, Tarcísio, quero aproveitar, mandar um forte abraço para você que reside na cidade de Mogi Guaçu, né? O nosso programa tem uma grande audiência em Mogi Guaçu. E aproveitando, mandar um forte abraço também para o meu amigo Antônio Carlos Costa da Silva. Ele pede uma música e oferece para sua esposa, a Luzia da Silva. O casal reside lá em São João da Boa Vista. A família sanjoanense, aquele abraço. E lá nós temos também o Luiz, né? O Luiz dos Salgados, é pinhalense, hoje reside em São João da Boa Vista. Estou recebendo aqui mensagem que ele e a família está curtindo o nosso Sertanejo de Ouro. Bom dia, Luiz!

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5: 7h16.
3: E nós vamos seguindo então com o nosso programa Sertanejo de Ouro, né? Tocando mais dois sucessos através da nossa Pinhal Rádio Clube para você que é fã da boa música sertaneja. Bom dia!

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2: 7:33.
3: É o nosso Sertanejo de Ouro que caminha de vento em polpa na manhã de hoje, considerado o programa mais romântico de todas as manhãs. Por quê? Além de nós atendermos aí todas as nossas ouvintes, todos os nossos ouvintes, nós tocamos, né? O que te toca, né? Você que quer ouvir aí Zezé de Camargo e Luciano, cantor Daniel, a linda voz e a cantora Fátima Leão, né? A Renan e Raí, é só você ligar através do telefone 3651-4444, indicar a sua música e dedicar a mesma a quem você tanto ama. Eu atendo a todos e a todas da melhor maneira possível. E eu quero lembrar que esse telefone 3651-4444 é o nosso WhatsApp. Se você não quiser ligar, você pode enviar mensagem ou mensagens que eu atendo a todas e a todos, viu? Então, em nome de todos os nossos patrocinadores, mais dois destaques sertanejos na Rádio do Povo.

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2: 7:47.
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1: Só para finalizar o nosso sertanejo de ouro, eu vou tocar o último sucesso na manhã de hoje. Mas antes, quero agradecer você que telefonou, você que ligou, você que participou do nosso programa. Espero contar com a sua participação e com a sua audiência amanhã, a partir das 6 horas da manhã. Um ótimo dia para todos nós.

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3: Tá aí, é o nosso momento do rei Roberto Carlos, né? O momento mais romântico da nossa emissora, especialmente para você que é romântica, para você que é romântico. Conte para os outros que você curte essa meia hora mais romântica do mundo, só mesmo através da nossa Pinhal Rádio Clube.

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1: E assim nós vamos finalizando o momento do Rei Roberto Carlos na manhã de hoje, agradecendo a você pela atenção, pelo carinho e pela audiência, mas eu deixo você com a minha última música na manhã de hoje. Essa aí, ó, tocando bem mais do que te toca. Valeu, pequenininha, tô indo nessa, hein?

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1: 8 horas e 33 minutos.
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0: bom dia com alegria, estamos de volta pela melhor, eu sou Alexandre Paganini e de agora até às 11 estamos juntinhos aqui na Nova Clube, para você que nos acompanha através do rádio, todo o Leste Paulista, Sul de Minas, numa só sintonia, 102.1, 105.7 Nova Clube, para você que segue a gente pelas redes sociais, www.pinhalradioclube.com.br e também no Brasil e no mundo através da Rádios Net. Tá na Clube, é claro que tá na melhor. Agora são 8 horas 52 minutos. Aumenta o volume, coxa o cabo que nós estamos na área.
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0: A nossa primeira desta manhã, Chris Norman, Suzy 4, Stumbling. Alô.

0: Nova Clube, agora são 9:05, a nossa primeira seleção, 14 bis, uma velha canção rock and roll, teve também na seleção, né, Matando Saudade, música lindíssima, né, My Sweet Lord, George Harrison, e abrindo aí a nossa programação com Suzy 4, Chris Norman, Stumbling. Essa música aí, no ano de 2025, né, 2024, teve uma versão remix com um DJ famoso e ela voltou aí com tudo, né? Mas é uma música muito legal, né? Uma música muito bacana, tem um alto astral, né? Pra gente começar a nossa manhã aí com aquele pensamento positivo, tudo vai dar certo, né? E hoje é quarta-feira, hoje é dia 12 de agosto de 2026, quarta-feira, meio de semana. Hoje, eu sempre falo aqui, né? Hoje é o dia do happy hour, meio de semana, é o dia de encontrar os amigos, é o dia de confraternizar, né? Repor as energias aí de segunda e terça pra gente tomar fôlego pra chegar até o final de semana. Então, hoje é dia de juntar a galera aí e comemorar, né? Tomar aquele chopinho, aquela cervejinha, que seja refrigerante, água mineral, mas o importante é isso, é a reunião. 9:07, continue com a gente, daqui a pouco eu tô de volta aí com muito mais música, aguenta aí.
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2: As temperaturas sobem mais durante esta quarta-feira em todo o estado de São Paulo, mas o centro de alta pressão que está no Oceano Atlântico continua enviando seus efeitos anticiclônicos com ventos e umidade para toda a faixa leste paulista. Os períodos de melhoria vão acontecer e o sol prevalecer em vários momentos entre capital, Vale do Paraíba e Vale do Ribeira, principalmente depois das 10, 11 horas da manhã. As temperaturas sobem mais em toda a faixa leste, capital chega até os 24, 25 graus de máxima, o litoral até os 23 graus. A influência dos ventos sobre a faixa leste, mais ainda sobre as praias paulistas, impedem a elevação maior das temperaturas além dos 23 graus. Temperaturas mais elevadas no interior, o calor aumenta 33 a 34 graus em Araçatuba, 32 em São José do Rio Preto, também em Ribeirão Preto, Presidente Prudente de 30 a 32 graus, 30 graus em Marília, Lins, Ourinhos, Assis e todo o Vale do Paranapanema, 28 a 29 graus em Barra Bonita, Bauru e Jaú, 28 graus a 30 em Araras e Casa Branca, 28 graus em Espírito Santo do Pinhal, Campinas e Sorocaba com 26. Temperaturas mais elevadas todos os próximos dias, o tempo é estável com sol, mas o risco de baixa umidade relativa do ar se acentua de hoje para os próximos dias. Um bloqueio atmosférico vai se instalar sobre São Paulo e não haverá condições para umidade maior do que 30%, até menos do que isso em várias localidades paulistas, o que recomenda a manutenção de tomar muita água e proteger com um umidificador onde possível, porque o tempo vai ficar muito seco. Onde não for possível o umidificador, vale aquela recomendação. Coloque uma bacia com água, absorva essa água numa toalha de rosto, torça essa toalha, coloque no ambiente para umidificá-lo. Isso vale principalmente para os extremos do norte, noroeste e oeste do estado de São Paulo, também para a região central. Nos próximos dias, muita secura no ar e o que aumenta também os focos de incêndio. O risco aumenta, portanto, muito cuidado com essa situação. Temperaturas elevadas, calor no interior, menos quente a faixa leste, diminui o frio das noites e madrugadas, mas ainda incomodam os ventos entre a faixa leste e o litoral durante noites e madrugadas. 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
9: Nova Clube, agora são 9h14, estamos de volta pela melhor. Como é gostoso, né, ter o seu carinho, a sua companhia. E vamos embarcar na máquina do tempo de volta ao ano de 1983, recordando um clássico da música internacional. E essa música tem uma curiosidade muito grande, né? Essa dupla, né, era uma dupla de amigos. Eles tinham uma banda, né, formada naquela época e tentavam o sucesso a todo custo. Só que o sucesso não vinha. E o que que aconteceu? Eles estavam quase desistindo da sua carreira musical, né, da sua carreira artística, quando de repente desfizeram, né, essa dupla, e começou a chegar as contas da época que eles tentavam de tudo o sucesso. E o nome da dupla foi pro Serasa, vamos dizer assim, né? Os caras faliram praticamente. E o que que aconteceu? Praticamente um milagre, né? Eles tinham lançado uma música, não fazia sucesso, só que resolveram relançá-la. E quando lançou novamente a música, deu aquele boom, aquele sucesso mundial. E hoje é um clássico dos clássicos, né? Vamos matar a saudade. Eurythmics Sweet Dreams. Por isso que a gente não pode desistir nunca, né? Sempre tem que estar tentando. Uma hora as coisas acontecem. 9h15, tá na Clube, tá na melhor.

0: uma pequena viagem ao ano de 1981. Você se lembra o que você estava fazendo nessa época, em que época gostosa, né? Época em que o pessoal ficava na rua, né? Brincando, não tinha celular, não tinha WhatsApp, não tinha nada, não tinha redes sociais. Era uma época muito pura, né? O pessoal ficava na calçada, né? Brincando até altas horas da noite. É uma época inesquecível que não volta jamais. Quem viveu, viveu, né? Som de Foreigner, Waiting for a Girl Like You. Teve também Elton John, Sacrifice. É a indicação do nosso ouvinte, o Irineu, lá do Jaime Leme. É Soul Boy Magazine, né? Com o saudoso Kid Vinil. Recordando esse clássico aí dos anos 80, a época do New Wave também, indicação do Ney Maia ali do Alto Alegre. Bom dia, Ney, tamo junto. E falando em Alto Alegre, né, um bom dia especial também pro Chiquinho, o nosso amigo Chiquinho lá do Monte Alegre, ele que ouve a gente todos os dias, né, o nosso ouvinte aí de todas as manhãs. E ontem, andando pela cidade, encontrei mais um ouvinte, né? Sempre que a gente encontra o pessoal, principalmente nos mercados, né? Então ontem eu encontrei o nosso ouvinte, o Mexerica, grande Mexerica, né? Ele com a esposa aí economizando e fazendo suas compras, né? E dizendo, né? E estou...
1: Alexandre, beleza? Você tá ao vivo?
0: Desculpa aí, não sabia. Grande Anderson Zip tá por aqui, ele chegou discretamente, né? É isso aí, é o Mexerica, né, que tava lá fazendo suas contas e falou: Alexandre, tô ouvindo todos os dias. Obrigado, viu, Mexerica, tamo junto. E abrindo essa seleção, né, tivemos aí o som de Eurythmic Sweet Dreams. Bom, 9h35, daqui a pouco eu tô de volta, continue na sintonia Nova Clube, a sua manhã muito mais gostosa, né? 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
6: Nova Clube, agora são 9 horas e 57 minutos. Um bom dia especial para Júlia Palini e também para Patrícia Banin. Patrícia Banin aí que gosta muito do Mirosmar, né, Patrícia? Patrícia que mora ali na Areia Branca, né? Tá aí, tá chegando o Zezé de Camargo e Luciano, irmão da Lua, amigo das estrelas.

0: Nova Clube, agora são 10 horas 11 minutos. É, o som de Living Your Heart, Living a Box, Ruin Your Heart, né? Fechando mais uma horinha aqui na Nova Clube. Muita gente ligando, pedindo a sua música, né? Muita gente na sintonia. A Silene, né? Bom dia, Silene, a nossa ouvinte de todas as manhãs. José Eduardo também na sintonia. A Fernanda Manca, a Dona Alzira Cornélio dos Santos, Dona Neuza Cabreira. Olha só quanta gente, hein? Muito obrigado pelo carinho e pela sintonia. É, Dona Ana Maria Bento da Silva também do Jardim Varão mandando um bom dia aqui, né? Agora são 10 horas 11 minutos, segue na sintonia, na volta dos comerciais tem clássico das pistas pra gente tá matando saudade aí das melhores épocas de nossas vidas, aguenta aí.
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Opa, agora sim, estamos de volta, 10 horas 17 minutos, tá uma maior correria aqui no estúdio, meu Deus. A dona Ana Maria Bianca Silva, me desculpa, viu, dona Ana, não consegui nem falar com a senhora. A dona Ana tá aqui no telefone, mas eu não consegui nem falar com ela ainda, meu Deus. Olha só, até o pessoal ligando aqui, meu, não consigo atender, viu, João do Biga, não consigo atender aqui, ligação aqui ao vivo e a cores aqui no nosso WhatsApp, viu? Você me perdoa. Um bom dia aqui para Vandeli. A Vandeli tá elogiando o programa aqui. Obrigado pelo carinho, viu? A dona Alzira também do Parque do Colégio ouvindo a gente. A Dalila Ragazzo, olha só. Um alô especial lá para todo o pessoal da Mercearia Ragazzo. Ela tá pedindo Raul Seixas, Metamorfose Ambulante. Vamos encaixar aqui, viu? Especialmente pro pai, o Ragazzo, né? O chefe da família lá. Um abraço aí, uma ótima semana para todos nós, né, Dalila? Muito obrigado. Pessoal, e agora tá chegando, sabe o que? Clássico das pistas, pra gente tá matando saudades das melhores épocas de nossas vidas. Tá preparado? Bora lá então!

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1: 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Nova Clube, agora são 10 horas 18 minutos. Chegando por aqui, Gotcha, No One to Answer.

0: Nova Clube, agora são 10 horas 34 minutos. Tina Turner, The Best. Fechando assim mais uma edição do Clássico das Pistas desta quarta-feira, 12 de agosto de 2026. Essa foi a indicação do nosso amigo João do Biga, jovem guru, né? É isso aí. É, e teve só música boa na seleção, né? Teve também a indicação aí da Dalila Ragazzo, né? Para todo o pessoal lá da mercearia Ragazzo, especialmente para o papai, né? O vovô Coruja lá, o Ragazzo, o som do Raul Seixas, Metamorfose Ambulante. Abrindo com duas dançantes, década de 90, a primeira Gotcha, né? Um projeto da Dance Music Nacional, No One to Answer, e logo na sequência, Ultra Nathê, ela que está de volta, né? Agora com uma parceria com o DJ aí do momento, com Free, músicas que marcaram aí a década de 90. Um alô especial também para Júlia Palina, o Júlia. Ah, Júlia sempre animada na quarta-feira, né? Aliás, todo dia, né, Júlia? Tamo junto, viu? Obrigado pelo carinho e também pela sintonia. Um alô para Leni Martins, lá do Monte Alegre, a nossa ouvinte de todas as manhãs. A dona Isaura Peternucci, a Isabel de Paula Ezequiel, a Vera Francisco, a Vera Machado. Quanta gente, né? Ouvindo aí a melhor programação da cidade. Dona Edna Ferreira, Irene Gozoli. Olha só, a cidade inteira tá ouvindo, tá na clube, tá na melhor.
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1: A Prefeitura Municipal de Espírito Santo do Pinhal divulga o cronograma de coleta de resíduos de jardim para o mês de agosto. No dia 17 de agosto, a coleta será realizada nos bairros Centenário, Santa Lúcia, Vila São José, Santa Cecília, Dilermano Matadouro, Santa Terezinha 1 e 2 e Franco Pazotti. 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Serão diversas modalidades, entre esportes coletivos e individuais, com oportunidades para crianças, jovens e adultos praticarem atividades, desenvolverem habilidades e descobrirem novos talentos. Em breve, todas as informações estarão disponíveis nos canais oficiais da Prefeitura Municipal.
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0: recordando mais um clássico da música popular brasileira, Dona da Minha Cabeça, o som de Fagner. E assim vamos encerrando, né, a minha participação nesta manhã de quarta-feira, hoje dia 12 de agosto de 2026. Para você que me acompanhou aí desde cedo, muito obrigado pelo carinho. A gente volta a se falar amanhã, quinta-feira, por volta das 8h30 da manhã. É, tá na Clube, é claro que tá na melhor. Continue com a gente. Daqui a pouquinho tem Jornal da Cidade pra você ficar bem informado. Um beijo no coração e até mais.
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12: Bom dia, estamos iniciando mais uma edição do seu Jornal da Cidade. E hoje é quarta-feira, 12 de agosto de 2026.
13: Bom dia, Rafaela. Hoje é o Dia Nacional dos Direitos Humanos, o Dia Internacional da Juventude e também o Dia Nacional das Artes.
12: Estamos na estação inverno e a fase da lua é nova.
13: E vamos aos destaques da edição de hoje.
12: A menos de uma semana da campanha eleitoral, saiba o que pode e o que não pode ser feito.
13: Confira também os destaques dos vereadores na mais recente sessão da Câmara Municipal, realizada na noite da última segunda-feira.
12: Dia Municipal do Bem-Estar Animal, serviços e ações gratuitas serão realizadas no próximo sábado no Campo da Dinda.
13: E a diretora do Meio Ambiente, Andréia Esquilace, nos traz mais detalhes sobre esse evento especial.
12: Nós vamos informar também as vagas do PAT, a previsão do tempo e a cotação do preço do café.
13: As notícias da polícia com Johnny Laurindo.
12: Esses e outros destaques no seu Jornal da Cidade, que estamos agora iniciando.
14: Rádio Clube informa a hora certa.
12: São 11 horas e 10 minutos.
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12: Iniciamos o nosso Jornal da Cidade informando as vagas oferecidas pelo PAC.
18: Rádio Serviço, Rádio Serviço.
19: Empregos. Pátio Pinhal oferece as seguintes vagas para você.
20: Vamos para as vagas do Pátio para o dia de hoje. Auxiliar de corte, confecção, requisitos, candidatos com experiência anterior no ramo, confecção de roupas. Ajudante de caldeireiro montador, requisitos, candidatos com experiência comprovada. Trabalhador, trabalhadora rural na produção de plantas ornamentais, requisitos, candidatos com alguma experiência em área rural para trabalhar em estufa no plantio e cuidado de plantas. Padeiro, requisitos, candidatos com experiência comprovada e disponibilidade de horários, inclusive aos finais de semana e feriados, com folgas a combinar. Operador de máquinas fixas, requisitos, candidatos com experiência anterior em máquinas industriais. Mecânico de automóveis, requisitos, candidatos com experiência anterior na manutenção de motores de veículos leves. Montador de máquinas, requisitos, candidatos com experiência e soldador MIG.
21: Confira agora a cotação do preço do café.
22: O preço do café arábica abre esta quarta-feira com aumento de 0,70%, com a saca de 60 quilos negociada a R$ 1.762,44 na cidade de São Paulo. O café robusta também teve queda de 0,50%, sendo comercializado a R$ 1.086,88. O preço do açúcar cristal apresenta recuo de 0,58% na capital de São Paulo. A saca de 50 quilos é cotada a R$ 96,94. Em Santos, houve aumento de 2,69% e a mercadoria é negociada a R$ 118,89 na média de preços sem impostos. A saca de 60 quilos do milho, por sua vez, é vendida a R$ 65,65, após aumento de 0,03%. Os dados são do CPEA. Reportagem Viviane Bessa.
12: 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Bom, e dando sequência aqui ao nosso Jornal da Cidade, vamos falar sobre as eleições 2026. A menos de uma semana da campanha eleitoral, saiba o que pode e o que não pode ser feito. Vamos conferir.
23: Falta menos de uma semana para o início oficial da campanha eleitoral. Com os nomes que vão concorrer aos cargos de deputado distrital ou estadual, deputado federal, senador, governador e presidente da República já oficializados pelos partidos, agora é comum vermos reportagens, publicações em redes sociais e até divulgação em emissoras de TV e rádio sobre o assunto. Mas se a campanha só começa no dia 16, seriam essas inserções ilegais? Bem, depende. O que as campanhas podem ou não propagandear é definido por resoluções do Tribunal Superior Eleitoral. As normas permitem a participação em entrevistas, debates, seminários e encontros, a divulgação da candidatura e a apresentação de ações, ideias, propostas e projetos políticos, além da declaração e pedido de apoio político. Vedado mesmo fica basicamente o pedido explícito de voto. Alberto Rolo, advogado especialista em direito eleitoral, esclarece que o objetivo das regras é tornar o pleito mais equânime entre os concorrentes.
24: A ideia do legislador, quando fez a lei, é garantir uma igualdade na disputa tanto quanto possível. Então, para todo mundo, quem já foi, já exerceu um mandato eletivo, quem está buscando a reeleição, para quem e aqueles que vão se candidatar pela primeira vez, ou aqueles que ficaram fora um tempo e agora estão voltando. Então, as regras são iguais para todos, as regras são as mesmas para todos.
23: Para divulgar os próprios materiais na internet, os candidatos, partidos, federações e coligações devem informar à Justiça Eleitoral os sites, blogs, redes sociais, aplicativos de mensagens e outras plataformas digitais oficiais. Entretanto, o TSE publicou novas resoluções em 2024 e 2026 para atualizar as medidas de enfrentamento à desinformação e regulamentar o uso da inteligência artificial durante o processo eleitoral. Dentro do uso da IA, uma nova prática ganha sedes e preocupa as autoridades, as deepfakes. São vídeos criados ou manipulados que imitam gestos e vozes de pessoas, vivas, mortas ou fictícias, com alto nível de realismo. Essas imagens foram proibidas pelo TSE ainda nas eleições municipais de 2024, mas o aprimoramento dessa tecnologia a tornou mais acessível e utilizada de lá para cá. Rolo reconhece o grande desafio que é limitar essa atividade.
24: Alguns falam que isso vai ser enxugar gelo, né? Mas o TSE já se preparou faz bastante tempo para ter, inclusive, setores, comissões internas e fez acordos com as big techs e justamente para fiscalizar e justamente para conseguir que não haja abusos, não haja exagero e não haja nenhuma ilegalidade.
23: O vídeo de Jair Bolsonaro, gerado por deepfake e exibido durante a convenção partidária do PL, que oficializou a candidatura à chefia do Executivo Federal do filho do ex-presidente Flávio Bolsonaro, deve servir de exemplo. O Partido dos Trabalhadores representou contra a peça por uso irregular de IA e o TSE deve julgar na próxima semana se a utilização foi ilegal ou não. Já entre os dias 28 de agosto e 1º de outubro, ficam autorizadas as famosas propagandas eleitorais gratuitas nas emissoras de TV e rádio para o primeiro turno. Caso haja segundo turno para os cargos de governador ou presidente, a veiculação ocorre entre 9 e 23 de outubro. A fiscalização quanto às possíveis irregularidades no processo eleitoral é competência do Ministério Público Eleitoral, o que inclui as propagandas. Mas desde 2014, a população pode participar ativamente dessa supervisão e apresentar denúncias a partir da palma da mão, pelo aplicativo Pardal, disponível nas lojas dos principais sistemas operacionais. As queixas são analisadas pelo Tribunal Regional Eleitoral competente. Reportagem, Álvaro Couto.
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12: São 11 horas e 18 minutos.
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12: E voltamos aqui com o nosso Jornal da Cidade. Agora eu tenho a honra de receber aqui nos nossos estúdios duas vereadoras, as vereadoras Maria de Lourdes Santiago e a Andresa Cristina Pereira Lago, a Adessa das Pimentas. E bom dia às duas, sempre uma honra recebê-las aqui.
0: Muito bom dia, Rafaela, mais uma vez obrigado pelo espaço. E muito bom dia a todos que nos ouvem pelas redes sociais.
3: Bom dia, Rafaela. Bom dia a todos os ouvintes da Pinhal Rádio Clube. É com muita honra que a gente vem aqui sempre e somos muito bem recebidos aqui na Pinhal Rádio Clube. Muito obrigada.
12: Dessa, Lourdes, contem pra gente então. Sábado acontece uma ação importante da causa animal, mas eu gostaria que vocês nos contassem sobre esse projeto e principalmente por que que ele é tão importante para ser um marcador aqui da causa animal, que vocês duas representam aqui na nossa cidade. Por que que esse projeto é tão importante para os animais e também para a gente fazer a bandeira dessa causa?
0: Bom, primeiramente, ele é um evento de uma iniciativa através do projeto de lei do Johnny Laurindo, realizado com a colaboração da Prefeitura Municipal. É um dia do bem-estar animal, então, onde há conscientização, muita troca de conversa com a população sobre os pets, bastante ideias. Isso é muito importante para que a gente possa estar mostrando a força que... A força animal, né? O quanto o cuidado desde criança, os adultos também, sobre maus tratos, sobre o abandono. Isso é fundamental que todos eles tenham essa consciência. E mostrar que o Dia da Causa Animal também fortalece muito, com bastante brincadeira, com um evento que vai acontecer nesse sábado.
12: Lourdes, conta pra gente também, né? Você que está historicamente aí também Sim. na causa, como que é pra senhora ver que essa pauta tem sido levada a sério aqui no nosso município?
3: Olha, eu fico muito, muito feliz e muito gratificada. Agradeço também aos nossos prefeitos, que desde a época do Zé Cabene a gente vem brigando, batalhando, né? Para que essa causa crescesse, né? E está crescendo cada dia mais. A gente está vendo que a causa está criando força e respeito. O importante é isso, gente. É ter respeito, porque as pessoas não tinham respeito pelos animais. Então, hoje em dia, a causa está respeitada, as pessoas respeitam mais os animais e respeitam também as pessoas que trabalham com a causa animal. Porque não é só a gente... Porque a política é importante. A gente faz políticas públicas. Eu sempre disse que a política dos animais é uma política pública. A gente faz política para os animais e para as pessoas. Porque não é... a gente não trabalha só para os animais. Porque às vezes tem gente que pensa que a gente só faz para os animais, mas não é. A gente faz para os animais e para as pessoas. Por quê? Atendendo os animais, a gente está atendendo as pessoas de baixa renda também. Então, está fazendo para a cidade, para o nosso município. Tirando os animais da rua, nós estamos trabalhando para a cidade, fazendo para o nosso município. Porque quando eu comecei a causa animal, a gente via muitos animais na rua. Muitas cachorras no cio, muito sofrimento dos animais. Hoje a gente vê mais alguns, é pouco. Então é tudo a causa animal que está fazendo esse levantamento.
12: Muito importante essa fala da vereadora Lourdes, né? Porque a gente. Porque muita gente que não gosta de animais fala, mas o que eu tenho a ver com isso? É. E a questão também é de saúde, né? Saúde, e é de saúde coletiva. Sim. E quando a gente fala de maus tratos aos animais, eu vou aproveitar porque posteriormente a Cris e a Andréia vão falar melhor sobre a programação. Uhum. Mas eu gostaria de perguntar para vocês: como que está a questão de maus tratos na nossa cidade? Essa conscientização tem melhorado? Ou a gente ainda tem muitos desafios pela frente?
0: Eu acredito que ainda há muitos desafios, né? Primeiro de tudo é a conscientização das pessoas e começarem a entender que a responsabilidade, quando se tem um animal, é do tutor. A gente está, obviamente, para amparar famílias carentes e tudo mais. Existe a castração gratuita, né? Que o pessoal... Ainda é difícil para levar, para castrar, não tem essa conscientização. Então, são desafios ainda É, alguns até assustadores, né, dona Lourdes? Mas esse é o nosso papel, de estar cobrando, de estar buscando melhorar todo santo dia.
12: A vereadora Lourdes até trouxe, né, uma questão de maus tratos nessa última sessão da Câmara, né?
3: Sim, maus tratos muito, muito feio mesmo. Que eu acho que dos maus tratos que nós fizemos até hoje, foi um dos piores que eu passei. E eu já fui em muitos maus tratos, sabe? Mas foi o pior que eu passei, de ver situação muito, muito grave com os animais, coisas que eu não vi. Até desde quando eu estou na causa, faz mais de 30 anos, é uma pessoa falar publicamente, sangue frio, que cortou o rabinho do cachorro com facão. Eu fiquei horrorizada de ver isso. Então, isso daí machuca um pouco o coração da gente. Mas a gente está trabalhando para a gente conscientizar as pessoas e acabar com isso.
12: Com
3: Nós
12: certeza,
3: vamos acabar,
12: Lourdes.
3: Se Deus quiser.
12: Dessa, pegando aí a fala da Lourdes também, você considera que, por exemplo, a educação e eventos como esse, né, eles trazem também uma conscientização para as novas gerações, né, para que a gente não veja coisas como esse episódio tristíssimo aí que a Lourdes citou?
0: Não, isso é fundamental, né, Rafaela, porque se a gente começar na base, que são as nossas crianças, na educação, nas escolas, e através deles que estão levando para os pais. Eu acho que isso é um grande movimento que a gente precisa cada vez mais fortalecer, porque eles são as nossas esperanças.
12: Pessoal, vou ter que liberar as duas vereadoras, porque elas têm uma reunião daqui a Sim. pouquinho, né? Mas eu agradeço pela presença. Parabéns pelo trabalho das duas na causa animal, à frente, né, aí na Câmara dessa importante pauta aqui para a nossa cidade. Parabéns. E eu retorno depois do intervalo com a Cris e com a Andréia, falando um pouquinho sobre o que vai acontecer no sábado. Mas muito obrigada, viu?
0: Sim, é um evento preparado com muito carinho e amor, e a gente convida toda a população e juntamente com o seu pet. Eu que agradeço mais uma vez e um bom dia a todos.
3: Eu agradeço, Rafaela, e agradeço também o Davi, a rádio, os funcionários todos aqui, que sempre está acolhendo a gente com muito amor aqui. Muito obrigada a todos, viu?
12: Nós que agradecemos. Nós vamos agora para a previsão e já que eu volto aqui falando sobre essa questão da pauta animal.
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9: Olá, muito bom dia, amigos da Pinhal Rádio Clube.
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9: As temperaturas sobem mais durante esta quarta-feira em todo o estado de São Paulo, mas o centro de alta pressão que está no Oceano Atlântico continua enviando seus efeitos anticiclônicos com ventos e umidade para toda a faixa leste paulista. Os períodos de melhoria vão acontecer e o sol prevalecer em vários momentos entre capital, Vale do Paraíba e Vale do Ribeira, principalmente depois das 10, 11 horas da manhã. As temperaturas sobem mais em toda a faixa leste, capital chega até os 24, 25 graus de máxima, o litoral até os 23 graus. A influência dos ventos sobre a faixa leste, mais ainda sobre as praias paulistas, impedem a elevação maior das temperaturas além dos 23 graus. Temperaturas mais elevadas no interior. O calor aumenta 33 a 34 graus em Araçatuba, 32 em São José do Rio Preto, também em Ribeirão Preto, Presidente Prudente de 30 a 32 graus. 30 graus em Marília, Lins, Ourinhos, Assis e todo o Vale do Paranapanema. 28 a 29 graus em Barra Bonita, Bauru e Jaú. 28 graus a 30 em Araras e Casa Branca, 28 graus em Espírito Santo do Pinhal, Campinas e Sorocaba com 26. Temperaturas mais elevadas todos os próximos dias, o tempo é estável com sol, mas o risco de baixa umidade relativa do ar se acentua de hoje para os próximos dias. Um bloqueio atmosférico vai se instalar sobre São Paulo e não haverá condições para umidade maior do que 30%, até menos do que isso em várias localidades paulistas, o que recomenda a manutenção de tomar muita água e proteger
2: com um umidificador onde possível, porque o tempo vai ficar muito seco. Onde não for possível o umidificador, vale aquela recomendação. Coloque uma bacia com água, absorva essa água numa toalha de rosto, torça essa toalha, coloque no ambiente para umidificá-lo. Isso vale principalmente para os extremos do norte, noroeste e oeste do estado de São Paulo, também para a região central. Nos próximos dias, muita secura no ar e o que aumenta também os focos de incêndio. O risco aumenta, portanto, muito cuidado com essa situação. Temperaturas elevadas, calor no interior, menos quente a faixa leste, diminui o frio das noites e madrugadas, mas ainda incomodam os ventos entre a faixa leste e o litoral durante noites e madrugadas. 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
12: Tempo ensolarado aqui na cidade Rainha das Serras. Em nossos estúdios estamos na faixa dos 22 graus. Parcialmente está começando umas nuvens aqui no centro, né, Diego? Mas a gente espera que não chova.
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12: São 11 horas e 31 minutos.
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12: E voltamos aqui com o nosso Jornal da Cidade. Agora eu tenho a honra aqui de receber a Andréa Esquilas, que é diretora do Departamento de Meio Ambiente aqui da nossa cidade, e a Cris, que retorna aqui aos nossos microfones, sempre representando também a causa animal. Bom dia às duas.
26: Bom dia.
12: Eu gostaria de perguntar para você, Cris, vamos começar aqui falando sobre esse evento especial, né, que as vereadoras já começaram a falar para a gente, mas no sábado nós temos, então, um evento que vai acontecer na Dinda, isso mesmo? Conta melhor para a gente, elas falaram como ele nasceu, mas conta o que as pessoas vão encontrar nesse evento.
27: Perfeito, Rafa. Bom dia, eu quero agradecer o convite da rádio, sempre de portas abertas aí para a gente, para a Causa Animal. E tem muitas atrações para a população, para os pets. Eu vou citar algumas delas aqui. Nós teremos vacinação antirrábica para os cães, através do Departamento de Saúde, o CCZ. Teremos adoção de filhotes, orientações de médicos veterinários, com estudante de medicina veterinária da Unipinhal. Teremos a bênção para os pets do Padre Adilson, ações educativas, ambientais, as mudas, né, do Departamento do Meio Ambiente, espaço para as empresas daqui de Pinhal demonstrarem os seus produtos, vai ter sorteio de brindes, pintura na face para as crianças, através do Departamento de Educação e muito mais.
16: Então, vários departamentos aí integrados, mas a gente vai falar melhor também do meio ambiente, que acho que é o que representa mais a ação. Mas, Cris, então a gente tem aí um evento que é multifacetado, né? Ele tem o perfil educativo, ele tem o perfil de saúde, né? E ele tem o perfil aí também de lazer, porque as famílias vão poder se reunir aí na Praça da Dinda nessa manhã, que será muito especial, né?
27: Exatamente. E a ideia é essa mesmo, né? Unir a população, a sociedade civil, o poder público, a ONG, os protetores dos animais, tudo nessa festa bonita e para plantar sempre a sementinha dos bons tratos. Todo esse evento e toda essa magia em volta dele, né? Com muita gratidão à prefeitura e aos departamentos, ao prefeito e tudo mais, ao Johnny, mas é para plantar essa sementinha do bem-estar animal, as castrações, a gente levar educação para a população, para o bem-estar animal.
16: Andréia, finalmente ao vivo aqui com a gente.
27: Pois é.
16: É um prazer enorme te receber. E conta pra gente sobre a participação do poder público nessa ação, né? E o quão importante é que a pasta do meio ambiente se envolva nesse tipo de ação que é educativa e que traz também, né, o envolvimento de todas as pessoas em torno da causa animal.
17: Bom dia. Tô muito feliz de estar aqui, Rafa, enfim, né? Por determinação, né, do nosso prefeito municipal, Sérgio Del Bianchi Júnior, a gente vai ter a realização desse evento. E é um evento muito importante para a gente aliar toda essa ação com a causa animal. Hoje, a causa animal, a coordenadoria, né, ela está vinculada ao Departamento de Meio Ambiente. Então, o que eu fico muito feliz, né? E que a gente possa realmente fazer várias ações nesse sentido. E então é um evento sábado para a família pinhalense, né? Então, convidar a todos a estarem presentes com o seu pet, para poder cuidar com vacinação e outros. De aproveitar o dia, né? Passar um dia gostoso com o animal, encontrar as pessoas. E a gente vai ter também a Patrulha Canina, né?
16: É verdade.
17: O teatro da Patrulha Canina. Então,
16: nossa, que as crianças
17: gostam,
16: adoram,
17: muito, adoram. Então, fica o convite para todos estarem presentes, né? Mas esse é um dos focos também do Departamento de Meio Ambiente, que é a causa animal.
16: André, Cris, a gente ouviu muito falar, né, sobre a criação da Coordenadoria do Bem-Estar Animal e ela já começa aí com uma ação importante, mas também relembrar sempre as pessoas, né, que a saúde dos animais e das pessoas ela anda em conjunto, né, como bem as vereadoras falaram aqui anteriormente. Então, ter esses momentos de ação em que a gente tem vacinação, em que as pessoas podem fazer também cadastro, por exemplo, para castração, é importantíssimo, né, para a gente manter o controle da população animal também, né?
27: Perfeito a sua colocação, Rafa. A gente fala que é a saúde única, que é o meio ambiente, os animais e o humano. Se a gente conseguir equilibrar esse tripé, aí nós vamos ter uma saúde pública de qualidade, vamos evitar doenças, prevenção e tudo mais. É a raiz mesmo. E esse evento é perfeito para isso.
16: Cris, vamos reiterar então o convite para o pessoal. No sábado, então, a partir de que horas e em qual lugar a gente encontra, então, esse evento?
27: Certo. Então, a partir das 8 da manhã até meio-dia, no Campo da Dinda, estaremos lá com todas essas atrações, esperando os pets, os tutores. E eu esqueci de mencionar que vai ter a apresentação dos cães da Guarda Civil de Mojimirim.
16: Olha só que legal.
27: Muito bacana. E a van da saúde vai estar também aferindo pressão, fazendo um trabalho para os tutores. Então, vai ter para os animais e para os tutores dos animais.
17: É nessa linha, né, de atender todo mundo, a gente aproveita o evento, né, para que todos sejam atendidos.
16: André, vou aproveitar sua presença aqui. Eu geralmente pergunto para os diretores, né, de todas as pastas, como que está sendo então esse trabalho desde que a senhora assumiu aí a diretoria, né, essa pasta da direção do meio ambiente. Conta para a gente como que está, então, a questão ambiental aqui na nossa cidade, de uma forma geral. Conta para a gente sobre isso.
27: Bom, o meio ambiente é um grande desafio, né, porque meio ambiente a gente fala de tudo, né? Em todos os lugares que a gente está e tudo que tem nesses lugares é a nossa vida, nosso meio, né, de vida. Então a gente tem várias ações, o meio ambiente, o departamento de meio ambiente é responsável por várias questões, né? Uma é a coleta rural, a coleta de lixo rural, a coleta de lixo da saúde, o transbordo, o descarte e o horto municipal, né? Então, o horto é fantástico, um trabalho, e muita coisa vai ser feita, se Deus quiser, né? Então, a gente tem muitos planos para colocar em prática. Então, no evento, a gente vai ter a doação de mudas também. Então, nós já participamos de vários eventos com a doação de muda. E como as pessoas gostam, né? E como elas participam nesse sentido. Então, é bem amplo e, assim, bastante coisa que a gente pode colocar em prática, né? Arborização da cidade, etc.
16: Maravilha, Andréa. E te convido para voltar aqui para contar sempre as novidades da pasta. É importante que as pessoas saibam, né, que sustentabilidade tem a ver com poder público, com poder privado, poder público com as ações privadas também. E, claro, com as pessoas no seu dia a dia, nas suas casas, né? Então, fica aqui o convite sempre para que retorne. Cris, então é isso. Causa Animal no sábado. Andréa também vai estar lá, todo mundo vai estar lá, envolvido de forma una aí nessa causa animal que é tão importante para a gente, né?
27: Com certeza, Rafa. Aproveitando já para agradecer o prefeito Serginho Del Bianchi.

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5: Muito bem, vamos agora ao Legislativo Pinhalense. Confira um resumo de como foi a mais recente sessão da Câmara Municipal, realizada na noite da última segunda-feira. O vereador Roberto Mendes Porto Filho, Beto Porto, trouxe votos de congratulações e aplausos para dois empresários pinhalenses. Vamos conferir esse trecho.
6: Eu inicio a minha fala, como já havia dito anteriormente, lendo na íntegra um requerimento que eu fiz de votos de congratulações e aplausos a dois empresários aqui de nossa cidade. Então, através da Igreja Mesa da Câmara, após cumpridas as formalidades regimentais, requeiro que seja inserido em ata dos trabalhos legislativos votos de congratulações e aplausos aos senhores João Francisco Batista e Rodrigo Henrique Batista em virtude da inauguração do empreendimento JF Casa de Carnes no bairro Monte Alegre. O açougue do João, como carinhosamente ficou conhecido por muito tempo, foi inaugurado em 12 de março de 1999 no bairro Monte Alegre, com um sonho de criança que só foi possível através de muito trabalho e dedicação pelo senhor João Francisco Batista e esposa Maria Amabile. No decorrer dos anos, seu filho Rodrigo Henrique Batista, formado em engenharia, também foi se apaixonando pela profissão exercida pelo seu pai e também se agarrando a esse sonho, conseguiu juntamente com sua família se dedicar de tal maneira até que a necessidade de ampliação foi tomando corpo, com o objetivo de dar melhores condições de trabalho para seus colaboradores e principalmente prezar ainda mais pelo atendimento de excelência aos seus clientes. Dessa forma, em 17 de julho de 2026, no mesmo bairro, é inaugurado o novo prédio, o novo estabelecimento JF Casa de Carnes. Um ambiente totalmente planejado, moderno e que respeita todas as normas técnicas que o ofício e o empreendimento exigem. A instalação da JF Casa de Carnes fortalece significativamente a economia local, pois além de ampliar a oferta de produtos e serviços para a população, o empreendimento contribui para a geração de empregos diretos, impulsiona a circulação de recursos no comércio e incentiva novos investimentos. Empreender é um ato de coragem e visão de futuro. Ao investir em nosso município, a JF Casa de Carnes contribui para fortalecer um ambiente favorável ao crescimento econômico, à inovação e à geração de oportunidades para as atuais e futuras gerações. Diante do exposto, requeiro que após a aprovação desse plenário, cópia oficial desse documento seja encaminhado com as devidas homenagens aos proprietários, com os mais sinceros votos de sucesso e prosperidade nessa nova etapa que se inicia. Realmente é um empreendimento de primeiro mundo, é um empreendimento ficou simplesmente fantástico, todo o cuidado, todo o zelo que eles tiveram para atender o público e, repito, respeitando

0: dando as normas técnicas e dando melhores condições de trabalho para os seus colaboradores, já gerando novos empregos para esse empreendimento.
1: Nós traremos mais destaques dos vereadores durante as nossas próximas edições. E na sequência do nosso Jornal da Cidade, vamos agora às notícias da polícia com Johnny Laurindo.
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0: Muito bem, espaço aberto para as informações da polícia, os fatos que marcam o dia a dia de Espírito Santo, Pinhão e região. Muito obrigado pelo carinho da sua audiência e pela licença que você nos concede para chegarmos até a sua casa, o seu trabalho, enfim, levarmos até você as principais informações da polícia. São 11 horas e 48 minutos. 11h48. Bom, olha, um caso de violência doméstica registrado em Águas da Prata. Alô, Águas da Prata, o pessoal acompanha bastante nosso programa por lá também. Olha, uma mulher relatou ter sido agredida pelo companheiro e apresentava hematomas e outras lesões pelo corpo quando a PM foi acionada. Isso aconteceu no final de semana. Segundo as informações, durante o atendimento, a vítima apresentava marcas de agressões, principalmente na região dos olhos. Uma testemunha relatou à polícia que teria presenciado, né, as agressões e teria sido impedida de deixar o local, além de ter sido empurrada pelo envolvido. As partes foram encaminhadas à delegacia de polícia em São João da Boa Vista, onde foram ouvidas pela autoridade policial. Após as providências cabíveis, os envolvidos foram liberados. O caso foi registrado e as circunstâncias deverão ser apuradas pelas autoridades policiais. Eu já falei bastante aqui com respeito a essa questão de violência doméstica, né? É um caso grave e que, na maioria das vezes, quando a vítima procura, né, as autoridades policiais, aí consegue o auxílio, né, nessa questão da violência doméstica, principalmente na questão das exigências, né, e das determinações aí do amparo que traz a Lei Maria da Penha, né? Então tem muita gente que tem buscado ajuda nesse sentido, né, para poder ter um amparo. Então, se você aí é mulher, né, tem sido vítima de agressão, de violência doméstica, você tem de procurar aí os órgãos competentes, né, a questão dos órgãos de segurança pública, para ter esse auxílio, né, não deixar chegar numa situação que a gente vê aí nos noticiários Brasil afora, tantos casos de violência doméstica que acabam em tragédia, né? Porque a mulher, ela vai dando chance, né? Eu acompanho vários casos em que a mulher, o cara chega, ele provoca lá a violência doméstica, quando chega na delegacia, chora que nem criança. Criança com desmamada, chora que nem criança lá na delegacia. Daí faz juras de amor, né? Não, porque eu agredi porque eu amo tanto. Que ama tanto? Ama o quê? Não estou entendendo o negócio. Eu já ouvi isso da boca do cidadão na delegacia de polícia. Eu amo tanto ela que eu perdi a minha cabeça. Então, meu querido, então a mulher não pode deixar chegar numa situação como essa. Daí chega lá, chora que nem criança, desmamado, né? E a mulher vai lá e fica com dó, fica com pena, né? Ah, eu quero retirar a queixa, eu não quero. E daí a situação vai se agravando, até que, infelizmente, acontece uma tragédia. Então, se você é vítima de violência, né, você pode procurar ajuda das autoridades aí, como eu falei há pouco, né, para poder buscar esse auxílio, nessa proteção amparada em lei. Olha, são 11 horas e 53 minutos, 11h53, seguindo com as informações da polícia, os fatos que marcam o dia a dia de Espírito Santo do Pinhal. Quero alertar as pessoas com respeito aos golpes, viu? Muita gente recebendo mensagens aí, principalmente via WhatsApp. Gente, é impressionante como tem malandro, né? As pessoas usam de todas. Usa da boa fé, usa da insensibilidade, né? Principalmente das pessoas idosas, para que caem nessas conversas, né? Então, gente, pessoa, agora tá uma onda de prova de vida, né? A pessoa recebe uma mensagem no WhatsApp e a mensagem diz assim que ela precisa fazer a prova de vida, né, para poder não ter o benefício cortado, aquela coisa toda, né? E a pessoa muitas das vezes acaba caindo nessa conversa e e passa dados aí pessoais, fidedignos, que é, particulares, né, e que na maioria das vezes a pessoa acaba tendo essa conta clonada, os documentos clonados, empréstimos em nome da pessoa. Então tem que tomar muito cuidado nessa situação. Bom, 11 horas e 54 minutos, deixa eu falar aqui do mercado da Rose com o açougue do Ronaldinho. 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Gente, um abraço a todos, eu vou ficando por aqui. O Jornal da Cidade também fica por aqui já ou não? Já encerra o trem? O Jornal da Cidade vai ficando por aqui. Eu volto amanhã, né? O Jornal da Cidade em nova edição a partir das 11 horas e 5 minutos. É, apresentação de Rafaela Bianchini, Alexandre Paganini. Lá na técnica de som está Diego Perina. E a direção geral de Davilson Salles. Um abraço a todos, obrigado pela audiência e até amanhã. Até lá.
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0: Louvado seja nosso Senhor Jesus Cristo, para sempre seja louvado. Em nome do Pai, do Filho e do Espírito Santo. Amém. Pelo sinal da Santa Cruz, livrai-nos Deus nosso Senhor dos nossos inimigos. Glória ao Pai, ao Filho e ao Espírito Santo, como era no princípio, agora e sempre. Amém. Uma boa tarde, meu irmão, minha irmã, povo de Deus. Mais uma vez entrando aqui na tua vida, na tua casa, na tua roça, no teu carro, na tua empresa, levando uma palavra de vida e uma palavra de esperança. O Senhor nos escolhe como aqueles que devemos ser amados por Ele, e Ele nos premia com isso. Vamos rezar, colocando as nossas intenções, nossos desejos, nossos anseios diante de Deus, nosso Senhor, suplicando ao Senhor que venha em socorro de cada um de nós e nos dê a chance de uma vida nova. Vamos rezar. O anjo do Senhor anunciou a Maria, e ela concebeu do Espírito Santo. Ave Maria, cheia de graça, o Senhor é convosco. Bendita sois vós entre as mulheres, e bendito é o fruto do vosso ventre, Jesus. Santa Maria, Mãe de Deus, rogai por nós, pecadores, agora e na hora de nossa morte. Amém. Eis aqui a serva do Senhor, faça-se em mim segundo a vossa palavra. Ave Maria, cheia de graça, o Senhor é convosco. Bendita sois vós entre as mulheres, e bendito é o fruto do vosso ventre, Jesus. Santa Maria, Mãe de Deus, rogai por nós, pecadores, agora e na hora de nossa morte. Amém. E o Verbo se fez carne e habitou entre nós. Ave Maria, cheia de graça, o Senhor é convosco. Bendita sois vós entre as mulheres, e bendito é o fruto do vosso ventre, Jesus. Santa Maria, Mãe de Deus, rogai por nós, pecadores, agora e na hora de nossa morte. Amém. Rogai por nós, Santa Mãe de Deus, para que sejamos dignos das promessas de Cristo. Oremos. Infundi, Senhor, a vossa graça em nossos corações, para que, conhecendo pela anunciação do anjo a encarnação de Jesus Cristo, vosso Filho, cheguemos por sua paixão e morte na cruz à glória da ressurreição da carne. Pelo mesmo Cristo, que é Senhor nosso. Amém.
1: O Evangelho é de Jesus Cristo, narrado por Mateus. Glória a vós, Senhor. Naquele tempo disse Jesus a seus discípulos: se o teu irmão pecar contra ti, vai corrigi-lo, mas em particular, a sós contigo. Se ele te ouvir, tu ganhaste teu irmão. Se ele não te ouvir, toma contigo mais uma ou duas pessoas, para que toda a questão seja decidida sobre a palavra de duas ou três testemunhas. Se ele não vos der ouvido, dizei-o à igreja. Se nem mesmo a igreja ele ouvir, seja tratado como se fosse um pagão ou um pecador público. Em verdade, eu vos digo, o que ligardes na terra será ligado nos céus. Tudo o que desligardes na terra será desligado nos céus. De novo, eu vos digo, se dois de vós estiverem de acordo na terra sobre qualquer coisa que quiserdes pedir, isto vos será concedido por meu Pai que está nos céus. Pois onde dois ou três estiverem reunidos em meu nome, eu estou no meio deles. Palavra da salvação. Glória a vós, Senhor. Vamos de música e já voltamos.
2: Ei, você que está sofrendo. Sim, você que perdeu alguém. Você que está na solidão. Você que está na depressão. Preste atenção. Sua presença é real. Entregue sua vida, problemas. Fale com Deus.

0: pode até
1: fazer você chorar,
0: mas Deus
1: te quer.
0: Creia.

0: Ele vai ajudar você.
1: Após a dor, vem a alegria. Pois Deus é amor. 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

escuta. Ele é autor da fé, do princípio ao fim, em todos os teus tormentos. Vamos cantar com todos.

É isso que pedimos. Que o Espírito Santo de Deus repouse sobre nós. Repouse sobre os corações agitados, sobre os corações atribulados, sobre os corações tristes. Vem, Espírito Santo de Deus. Eu, de forma particular, quero pedir por todos aqueles que servem o Senhor, que estão na caminhada. Quero apresentar ao Senhor os sacerdotes, quero apresentar ao Senhor seminaristas, consagrados, leigos, pessoas que têm trabalhado, se gastado na vinha do Senhor. E sobre todos nós, porque eu me incluo, nós nos incluímos, pedimos que o Espírito Santo traga unção sobre nós. Uma vida reta, relacionada, influenciada pela ação do Espírito Santo de Deus, só pode resultar na unção. E quanto mais unção tivermos para colocar à disposição de Deus e, consequentemente, alcançar o coração do povo, mais ainda o reino dos céus, o reino de Deus cresce nessa terra. Vida reta associada à unção só faz transbordar a missão de evangelizar. E sobre você, você que agora me acompanha, que tem clamado a Deus um novo Pentecostes, uma nova unção, porque chega de mesmice, chega de bater o cartão. Não, você que serve a Deus não pode considerar o seu trabalho como um trabalho, mas uma missão específica, um chamado de Deus. Claro, o trabalho, a labuta vem pela força das mãos, pela ação das mãos, da voz, para quem canta, para quem prega e tantos outros serviços. Mas enquanto você vê o seu serviço como algo somente profissional, no nível profissional, que eu devo bater o cartão, eu tenho horário para chegar, horário para sair, eu preciso de recompensas, não, seja livre para servir o Senhor. Traz unção para nós.

isso é muito real, isso é muito certo. Vem curar os nossos corações feridos, até mesmo pelo serviço, pelos anos de comunidade, pelas humilhações que passamos dentro do serviço do Senhor. Vem, Espírito Santo, curar os nossos corações, as nossas feridas, as nossas mazelas. Porque quanto mais curados, quanto mais sarados, mais livres seremos para servir ao Senhor, sem medo, sem receio e sem reservas.

0: Vamos pedir a bênção de Deus para a nossa vida, para a água, para que possa abençoar essa água e abençoar todos, dando saúde do corpo, da alma e do espírito. O Senhor esteja convosco, Ele está no meio de nós. Abençoe, Senhor, essa vossa criatura, a água. Abençoe, Senhor, todos aqueles que sorverem e forem aspergidos por essa água, que sejam santificados, purificados e libertos de todos os males. Retirem-se os anjos maus e venham os anjos portadores da paz. Desapareça desses corações, dessas vidas, todo mal. Manifesta, Senhor, o poder do vosso santo nome. Manifesta, Senhor, o poder do vosso santo nome. Que pela intercessão de Nossa Senhora Aparecida, Beato Padre Donizete, vos abençoe com a bênção da saúde e a bênção da prosperidade. Do Pai, do Filho e do Espírito Santo. Amém. Uma santa tarde, muito obrigado pela tua audiência e até amanhã, se Deus quiser.
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5: Meio-dia e 27 minutos.
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1: Meio-dia e 30 minutos.

Oi, cheguei! Carinhosamente, boa tarde, Espírito Santo do Pinhal. Boa tarde para toda a nossa região. Onde você estiver ouvindo a Clube, aqui no estado de São Paulo, no sul das Minas Gerais, e em Rádios Net para o Brasil e o mundo. Alô, Pinhal, em cores para você, tá ok? É o nosso programa em cores, tá bom? Onde você estiver ouvindo no mundo, meu abraço, hein? Eu sei que na Sicília o meu amigo Pio tá nos ouvindo, né? O Pipo Messina, nos ouvindo aí na Sicília. Ele me mandou essa semana no meu WhatsApp. Ele tava observando lá na Sicília, um vulcão em erupção. Te mostro daqui a pouquinho a foto, né? Você, pessoal, meu Deus do céu, que coisa feia, né? É, aquele fogaréu saindo do mundo, né? Um abraço, meu amigo Pipo! Grande abraço, hein? E onde vocês estiverem nos ouvindo, receba o meu abraço. Começando aqui o nosso Alô Pinhal desta quarta-feira. Hoje, quarta-feira, é 13 de agosto, né? Hoje é 12. É verdade, hoje é 12. Estou pulando um dia. É 12 de agosto. Hoje é quarta-feira, tá certo? Isso aí, né? Ainda tô me adaptando ao vivo, viu, Dieguinho? Tá? Eu quero mandar um abraço pro meu amigo Gilberto Viola. Viola, se estiver me ouvindo, liga aqui pra mim, tá? Tem que bater um papinho com você, tá bom, Viola? Grande abraço, hein? Bom, muito bem. Iniciamos aqui o nosso Alô Pinhal de hoje. Qual que é a primeira atração? Ah, conhece esse conjunto? É de música folk americana. The Mamas and the Papas, dedicado de Johnny I Love, quer dizer, dedicado a quem amo. Depois, Beth Carvalho, Mais Que Um Sorriso. As primeiras atrações musicais de hoje, quarta-feira.

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2: Oi, aqui na Nova Clube, no Alô Pinhal, ao vivo e em cores, hein? Olha aí, gente, quero mandar um abraço aqui pro João Roberto, conheci ele agora há pouquinho, e ele pediu a música Mandy, e justamente já tá programada, né? Eu vou ficar te devendo a versão, que a versão não tá programada aqui, tá bom? Mas eu mando aí pro João Roberto, Barry Manilow, a música é lindíssima, Mandy, como também é bonita a versão com os Fevers, né? E eu lembro, se você quer participar do programa, o WhatsApp do Alô Pinhal é 359-9133-1986. Para me repetir, repito, 359-9133-1986. Eu mando também aqui um abraço para um grande amigo meu, Maestro de Souza Lima, aqui no São Benedito, para a Pantera Leila Marisa e também para o meu amigo J. Lima, que já foi comentarista de esportes da Pinhal Rádio Clube, né? O nosso J. Lima, o homem da palavra fácil, grande J. Lima. Um abraço, Lima! Então um abraço aí para o meu querido amigo Maércio e também para Leila Marisa e para todas as Panteras, valeu? Ô João Roberto, trago para você aqui agora Barry Manilow com a música Mandy. Essa música é lindíssima, tá? Sabia que tem muita gente que chama Mandy? É, eu tenho aqui no meu celular umas quatro que chamam Mandy, não sabiam por quê. Aí eu tive que falar, né? É, por causa da música. Um dia eu conheci uma menina em Águas da Prata, num quiosque lá e tal. Eu falei, qual é o seu nome? Meu nome é Mandy. Por que você chama Mandy? Ah, minha mãe que foi. Então eu vou te falar por quê. Por causa de uma música, tal, tal, tal. Eu mandei pra ela a música no WhatsApp. Nossa senhora, quase se derreteu, né? É isso aí. Então tá aí. Barry Manilow aqui no Alô Pinhal, Mandy. Depois, a eterna rainha do rock and roll brasileiro. Ah, foi minha amiga, ela participou do porque o programa tinha noite aqui na Pinhal de Clube. Bons tempos, ela participou antes dela falecer, tá? Ó, diga que eu te mando um alô, tá bom? Celi Campeão.

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5: São 12 horas 57 minutos.
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5: Aqui na Nova Clube, no Alô Pinhal. Mais músicas? Então vamos a elas, né? Vamos ver quem que eu trago agora para você recordar. Aqui, a saudade também é jovem. Quem que tá aí mesmo na parada agora? Aldilá, tá? Então aí, Emílio Pericoli, essa música é do filme Candelabro Italiano, sabia? Baita do filme, tá? Ela foi tema desse filme, Candelabro Italiano. Aldilá com o Emílio Pericoli. Emílio Pericoli. Bom, depois chega aqui na parada, quem mesmo? Ah, você já teve um amor escondido, Dieguinho? É? Já teve, Marinha? O doutor já teve vários, viu? Raimundo Fagner, aqui no Alô Pinhal. Essa música é lindíssima, viu, gente? É, foi tema de novela, né? Então tá aí, então. Amor escondido. Então vamos ver com Raimundo Fagner aqui no Alô Pinhal.

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2: Oi, aqui na Clube, ao vivo e em cores, hein? Para o Brasil e para o mundo, através de Rádios Net. Um abraço aqui pro meu amigo Beto Pizzi. É, o Beto Pizzi é um dos amigos da praça, como também o João Pio, que gostou ontem da tradução que eu fiz, né? Da música, ele adorou. Mas você fala, eu falo tudo quanto é língua, eu falei pra ele, sabe? Eu tô preparando, viu, João? Que ser triste Venise, com o Charles Aznavour pra fazer a tradução dela, né? Mas juro, eu adorei a tradução do Roberta. Então, João Pio diz que é ouvinte do nosso programa aqui. Um abraço, João Pio. E é para todos os amigos aí da praça, valeu? Deixa eu ver o que eu tenho mais por aqui. Ah, quero mandar um grande abraço para minha querida amiga Dona Vilma Biasotto, a rainha dos salgadinhos. Ô Vilma, por gentileza, dê uma ligadinha aqui para nós na Pinhal Rádio Clube, no 4444, que eu preciso falar com a senhora, tá bom, Dona Vilma Biasotto? Grande abraço, hein? Bom, recordar é viver, gente. Aqui no Alô Pinhal você volta ao passado. Essa música simplesmente é maravilhosa, viu? Ray Charles, Sweet Memories. Conhece essa música? Sweet Memories, Ray Charles, que musicão lindo, viu, rapaz? Sandy Júnior, olha o que o amor me faz. Vamos saber? Então vamos ouvir.

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1: E agora no Alô Pinhal, a oração da família, proferida pelo Monsenhor Augusto Alves Ferreira.
7: Que nenhuma família comece em qualquer de repente.
8: Queremos pedir que Deus abençoe as nossas famílias. Por isto, oremos. Senhor Deus, que sois três amando num só coração. Vós criaste o homem e a mulher à vossa imagem e semelhança, e é de vós que provém nossas famílias. Queremos, ó Pai de amor e bondade, pedir-vos pelas nossas famílias. O Senhor sabe quais as dificuldades, problemas e obstáculos que as famílias têm que enfrentar no dia a dia. Pedimos, providenciai em todas as suas necessidades. Tornai cada família enriquecida com a paciência, a perseverança, o perdão, a harmonia, o amor, tornando fecundo o trabalho de cada uma. Que em nossos lares habitem os anjos portadores de vossa paz para guardar nossas famílias. E que a tua bênção, a bênção da família divina, Pai, Filho e Espírito Santo, inunde nossos lares e corações. Amém.
9: E que os filhos conheçam a força que brota do amor.
1: Nós ouvimos aqui no Alô Pinhal a oração da família que foi proferida pelo Monsenhor Augusto Alves Ferreira.
10: Pensou a Senhora as famílias.
1: São 13 horas mais 20 minutos, né? Eu quero abraçar aqui os meus amigos e fãs mirins, né? É isso aí, é o Marco Francisco de 7 anos e a Maria Helena de 4 aninhos. Grande abraço, hein? E um abraço aqui também para a Lúcia Toniette, que é ouvinte nosso de todos os dias. Bem, 13 horas mais 21 minutos aqui no Alô Pinhal, recordar é viver. Nossa, olha que musicão que tem agora, minha gente. Essa música é muito linda, é do The Platters, tá? Smoke Gets in Your Eyes. Depois, Henrique Iglesias, Sandy Júnior e Uri My Number One. Musicão, com a versão em português e inglês.

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6: Agora, 13 horas 30 minutos.
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12: 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E aqui no Alô Pinhal, no momento dos meus alôs, quero mandar um grande abraço para um grande amigo que, eu fiquei sabendo, não perde o Alô Pinhal. É o popular Toninho Scalese. Ô Toninho, muito obrigado por nos ouvir aqui na Pinhal Rádio Clube. Um grande abraço para você, meu amigo. Grande amigo Toninho Scalese, também ouvinte do Alô Pinhal. Grande abraço.
13: Bem, aqui no momento dos meus alunos, eu quero agradecer a audiência do Alô Pinhal da senhora Ivone Palini, mãe da minha amiga Júlia Palini, amiga de longa data, a Júlia. Então, a dona Ivone, a Júlia, meu abraço, muito obrigado pelo carinho da atenção, por estarem aqui comigo no Alô Pinhal, hein? Valeu, grande abraço para dona Ivone e para minha amiga Júlia, todos os dias curtindo o Alô Pinhal.
14: E aqui no Alô Pinhal quero agradecer a audiência dos irmãos, o Marco Francisco, de 7 anos, e a irmãzinha Maria Helena, de 4 anos, que não perdem o Alô Pinhal. O Marco e a Maria são filhas do Mário, que trabalha na Prefeitura Municipal. Um grande abraço aí, meu querido amigo Marquinho Francisco, e para a irmãzinha Maria Helena, de 7 e 4 anos, que todos os dias ficam ligados comigo aqui no Alô Pinhal. Muito obrigado, hein? Um abraço, Mário!
15: Eu quero mandar um abraço para os meus diletos amigos, tenho uma amizade com eles enorme, você também tem, né? É o meu amigo Irineu, da linha 1 e 5 da Tuga, motorista da Tuga, grande amigo, tenho um carinho muito grande por ele e pela esposa Vera. Ô Vera, grande abraço, Vera, e obrigado por estar aqui comigo no Alô Pinhal, juntamente com o meu querido amigo Irineu, tá? Vocês fazem parte aqui do Alô Pinhal. Grande abraço, Irineu, grande abraço, Vera. E vamos de mais música, hein, gente? Vamos ver quem que vem aqui agora na parada. É um conjunto inglês, Supertramp, It's Rain Again. Está chovendo novamente, né, Aver? É, acho que é isso aí mesmo, é? It's Rain Again, deixa eu ver. Está chovendo novamente, eu acho que é isso sim, viu? Tá? O João Pio, eu acho que é isso, viu, João Pio? E depois, né, trago o Leonardo. Gente, essa música é linda demais. Eu me amarro nessa música. Leonardo, Cristal Quebrado.

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5: E vamos ao quadro Uma Canção e Duas Interpretações. Hoje tem The Beatles com o grande sucesso mundial dos Beatles, All My Love. All My Love teve uma versão com Renato e seus Blue Caps aqui no Brasil. Feche os olhos, que você curte aqui hoje em Uma Canção e Duas Interpretações. 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Então vamos, The Beatles, e novamente de Renato e seus Blue Caps em Uma Canção e Duas Interpretações. 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
13: 13:57.
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3: Oi, na Nova Clube. Um grande abraço para os meus amigos aí do Mercadão Municipal, bar 100% caipira, do meu amigo Nego Salve. Nego, grande abraço aí para você e para todos aí no seu bar nesse momento. O bar 100% caipira e ao lado aí no bar do meu amigo Dito. Grande abraço para vocês aí no Mercadão Municipal, hein, gente? Valeu? Bem, são 13h59. Tem mais flashback aqui da melhor qualidade, hein? Quer ver só? O inglês Bryan Adams, Heaven. Depois, Roupa Nova e o Dave Getz. Sabe quem é o Dave Getz? Não, mas quem é ele? Isso, é ele mesmo, do Brad, né? Eles juntos cantam aqui no Alô Pinhal, então. Roupa Nova e Dave Getz. Essa música é lindíssima, De Ninguém. Vamos lá.

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2: São 14 horas e 7 minutos. Tem mais Alô Pinhal aqui para você com Queen, You Are the Champions. Júlio César, Eu Preciso Ser Feliz. Depois vem A Palavra Amiga dentro do Alô Pinhal. Amanhã eu não vou estar aqui, tá? Amanhã vai ser gravado o programa, mas na sexta eu estarei aqui comemorando os 48 anos aqui na Pinhal Rádio Clube, num programa super especial, valeu? Então fique aí com Queen e o Art Champions. Júlio César, Eu Preciso Ser Feliz. E que perdemos ele há pouco tempo, Júlio César, ele faleceu com 83 anos, me parece, né? Que Deus o tenha. Essa música é lindíssima, viu? Eu Preciso Ser Feliz. E você vai gostar de relembrar essa canção. Original, essa música é do Steve McLean, que era do grupo Sunday, sabe? Ele gravou essa música em inglês e o Júlio César gravou a versão, já que eles eram da mesma gravadora, com o mesmo a mesma sonorização da música, né? A mesma orquestração da música. Você pode reparar que é igualzinha essa do Júlio César com o do Steve McLean, que é o Hélio Eduardo da Costa Mansa. Sabia disso? É, o Steve McLean chama-se Hélio Eduardo da Costa Mansa. Ele era do conjunto Harmony Cats, casado com a minha amiga Vivian do Harmony Cats, irmão da Maria Amélia. Da Maria Amélia, a Amélia que fazia parte do Harmony Cats, junto com a Silvinha, mulher do Giliar. Aqui tem café no bule, filho. Toca!

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Boa tarde, ouvintes da Nova Clube do programa Alô Pinhal. Chegou a hora da palavra amiga. Vamos formar a nossa grande corrente de fé ecumênica. É o momento da palavra amiga. É o momento em que católicos, espíritas, evangélicos, enfim, todas as pessoas de todas as raças e credos que se unem como filhos de Deus que são e pedem ao Pai as bênçãos da compreensão, do entendimento, da tolerância e do amor. Esse é o momento em que as pessoas de fé enchem seus copos de água, sabendo que essa água, que é a fonte da vida durante a oração, será fluidificada e há de se transformar num remédio para os males do corpo e da alma. Porque disse Jesus: onde estiverem duas ou mais pessoas reunidas no meu nome, lá eu estarei. Neste momento, Senhor, permita que os mensageiros de Deus estejam fluidificando a água na casa de cada um dos nossos ouvintes, nos hospitais. Esteja ela num copo, numa caneca ou mesmo numa garrafa. Permita que os vossos mensageiros possam depositar nessa água uma gotinha de luz, capaz de curar o sofrimento, a angústia e diminuir a dor. Sabemos, Jesus, que a verdadeira vida é a espiritual e que algumas doenças, porque resultantes da lei da causa e do efeito, ainda não podem ser curadas nesta existência. Senhor, dê a cada um de nós a capacidade para mudar aquilo que for possível de ser mudado e a resignação para compreendermos o que não pode ser e a sabedoria necessária para distinguirmos um do outro. Afinal, se o seu corpo padece, é para que o espírito imortal deixe na terra suas dificuldades e prossiga em melhores condições para a vida eterna. Senhor, dê a todos sem exceção a certeza de que se estamos juntos nesta jornada é para alcançarmos melhor a vida espiritual, onde um dia estaremos todos dando cumprimento à promessa vossa, longe de todas as doenças e da morte, porquanto todas essas coisas já serão passadas. E você sabe, na medida que o ser humano vai avançando através do seu conhecimento, através da sabedoria, ele vai aprimorando toda a sua gama de conhecimentos e, conclusivamente, também de medicamentos. E daí as curas vão acontecendo. Uma ou outra pode acontecer, sim, através da oração, através da sua capacidade de receber essa cura. Não é pensar que alguém vai fazer assim com o dedo e, de repente, de uma hora para outra, vai resolver o problema. Não é assim, mas depende de ter a competência para se obter essa cura. Agora, você não pode deixar de acreditar, não pode deixar de pedir, porque, afinal de contas, nem sempre a gente obtém tudo aquilo que se pede a Deus. Mas o importante é saber que existe essa competência, que existe essa capacidade. É preciso só acreditar e ter fé.

Deus nosso Pai, que sois todo poder e bondade, dai a força àquele que passa pela provação, dai a luz àquele que procura pela verdade, põe no coração do homem a compaixão e a verdade. Deus, dai ao viajante a estrela guia, ao aflito a consolação e ao doente o repouso e a cura, se possível for. Senhor, que vossa bondade se estenda sobre tudo que criaste. Piedade, Senhor, para aqueles que vos não conhecem. Esperança para aqueles que sofrem. Que vossa bondade permita aos espíritos consoladores derramarem por toda parte a paz, a esperança e a fé. Deus, um raio, uma faísca do vosso amor pode iluminar a terra. Deixai-nos beber das fontes de vossa bondade fecunda e infinita, e todas as nossas lágrimas secarão, todas as nossas dores se acalmarão. Um só coração, um só pensamento subirá até vós como um grito de reconhecimento e amor. Como Moisés sobre a montanha, nós vos esperamos com os braços abertos. Ó bondade, ó beleza, ó perfeição. E queremos de alguma forma merecer a vossa misericórdia. Deus, dai-nos a força para ajudarmos no progresso a fim de subirmos até vós. Dai-nos a caridade pura, dai-nos a fé e a razão. E finalmente, Senhor, dai-nos a simplicidade que fará das nossas almas o espelho onde se deve refletir somente a vossa santa imagem.

Pai nosso que estais nos céus, santificado seja o vosso nome. Venha a nós o vosso reino. Seja feita a vossa vontade, assim na terra como no céu. O pão nosso de cada dia nos dai hoje. Perdoai as nossas ofensas, assim como nós perdoamos aqueles que nos ofenderam. Mas não nos deixeis cair em tentação, mas livrai-nos de todo mal, porque Teu é o poder, e Tu, Senhor, é a glória por todos os séculos e séculos. Amém.

Meu Deus, ajuda-me a dizer a palavra da verdade na cara dos fortes e a não mentir para obter o aplauso dos débeis. Se me dás dinheiro, não tomes a minha felicidade. E se me dás forças, não tires o meu raciocínio. Se me dás êxito, não me tires a humildade. Se me dás humildade, não tires a minha dignidade. Ajuda-me a conhecer a outra face da realidade. E não me deixes acusar os meus adversários, apodando os traidores, porque eles não partilham o meu critério. Ensina-me a amar os outros como amo a mim mesmo, e a julgar-me como faço com os outros. Não me deixes embriagar com o êxito, quando não consigo nem a desesperar, quando fracasso. Sobretudo, faz-me sempre recordar que o fracasso é a prova antes do êxito. Ensina-me que a tolerância é o mais alto degrau da força e que o desejo de vingança é a primeira manifestação da debilidade. Se me despojas do dinheiro, deixa-me a esperança. Se me despojas de êxito, deixa-me a força de vontade para vencer o fracasso. Se me despojas o dom da saúde, deixa-me a graça da fé. Se causo dano a alguém, dá-me a força da desculpa. E se alguém me causa dano, dá-me a força do perdão e da clemência. Meu Deus, se me esquecer de ti, tu não esqueças de mim. Amém. Mahatma Gandhi.

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1: 14 horas e 32 minutos.

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0: conectado com você, sintonizado com o mundo. Olá, pessoas maravilhosas do meu coração, sejam bem-vindos. Essa é a sua ZYD999, Rádio Clube FM, operando em 102,1 MHz. Uma linda e excelente tarde para você, que vai comigo a partir de agora em mais uma programação Tarde Mix até às 5. Eu sou o seu amigo Diego Perina e uma alegria enorme ter o seu carinho, a sua companhia por aqui. 2h35, agradeço demais sempre a sua sintonia. Abrindo o nosso programa de hoje, você confere o som de Christina Perry com A Thousand Years.
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0: Clube FM 102,1 na sua frequência, 3 horas 1 minuto, por aqui fazendo de sua tarde sempre a melhor companhia, Tarde Mix no ar com você. Ouvimos juntinhos o som de Ana Carolina e um dos principais sucessos aí que a destacou na sua carreira musical, Garganta. Voltamos ao finalzinho dos anos 90. Tivemos por aqui também o som de Culture Club nos locais de Boy George, Do You Really Want to Hurt Me, pra você, anos 80 sempre presente em nossa programação. E antes ainda o som de Tiziano Ferro com Embranato. Ótima tarde pra você que não perde, não muda e não troca a sintonia por nada e segue sempre colado aqui com o nosso programa. Agradeço demais o carinho na sintonia. Sempre um prazer enorme poder estar junto com você na melhor companhia.
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0: 3:04, boa tarde.
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0: Você confere a programação mais saborosa no seu rádio. Gabi Amarantos passou por aqui ao som de Is My Love, quem ouve lembra. Tivemos por aqui também o som de Lenny Kravitz com Calling All Angels. Voltamos ao início dos anos 2000 e antes ainda o som de Steve Winwood com Back in the High Life Again. Essa já da década de 80 e você recorda aqui com a gente sempre os mais gostosos sucessos na mais incrível vibração aí na sua tarde. Um abraço carinhoso para você ligado com a gente no Aconchego Total de celular. Obrigado por deixar com que possamos estar adentrando aí ao seu aconchego e assim fazer sempre aquele momento super extraordinariamente incrível. Alô você no seu ambiente de trabalho também, aquela tarde super e para lá de produtiva, bem como para toda a região leste paulista, sul mineiro, aqui sempre recebendo o nosso abraço super especial. Um prazer poder estar junto com você, claro, na sintonia.
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0: 3h31.
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0: Na programação que te faz recordar muito mais, quem ouve lembra, trazendo o passado de presente pra você, na melhor sintonia do seu dial. Você ouviu aqui comigo o som de Robbie, ex-menudo, né? Robbie passando por aqui ao som de Chuva Fina. Recordamos também o som de Chayanne com Dejaria Todo. Voltamos ao finalzinho dos anos 90, 98 era o ano. E por aqui também o som de Elton John com Daniel, essa que veio do ano de 1973, para você que está conectado com a mistura mais gostosa sempre no seu rádio. Faltando 2 para as 4, agradeço demais o carinho na sua companhia. Ótima tarde aí na sua quarta-feira para você que sintoniza os 102,1 MHz da sua Rádio Clube FM, ligado sempre através das melhores emoções, resgatando grandes sucessos para você e, claro, eternizando emoções através de lindas canções para você. Grande abraço, seguimos juntos, claro, com muito mais.
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4: 4:01.
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0: Clube na sua frequência, trazendo sempre as melhores recordações para você. Voltamos ao finalzinho da década de 90, ao som de Catedral, uma canção de amor para você. Curtimos juntos por aqui. Ouvimos também o som de Gary White com Really Want to Know You, 1981, passando na sua companhia. E um pouco mais atrás, você também recordou o som de England Dan e John Ford Coley com Love is the Answer, essa do ano de 1979, às 4h28 por aqui, na sua total companhia. Essa é a nossa programação Tarde Mix, que a cada tarde mais traz grandes recordações para você, na mistura mais crocante e saborosa sempre do seu rádio. As delícias que você adora ouvir, curtir e conferir, é claro que passa primeiro por aqui. Linda tarde para você, que segue sempre junto na sua.
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0: 4h31.
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que você curtiu aqui junto comigo, o som de Boyzone com You Needed Me. Ouvimos também Dalto com Espelhos d'Água e ainda em um dueto sensacional, Olivia Newton-John e John Travolta, Take a Chance. Faltando 4 minutos para as 5 e quem fecha a nossa programação Tarde Mix de hoje é o som de Kerry Lucas com Sometimes a Love Goes Wrong. Eu, Diego Perina, vou me decidindo por aqui, agradecendo demais o enorme carinho da sua companhia, a você que esteve aí deste outro lado, fazendo de nossa tarde sempre aquele momento pra lá de incrível e sensacional. O meu abraço pra você. Em seguida, você fica ligado, você confere muito mais, porque dentro de instantes você está com a programação sertaneja de sua tarde, a comunicação total do nosso amigo Antônio Carlos, que te fará companhia até às 5 da tarde. De volta amanhã, a partir das 2h30, te convido para mais uma programação Tarde Mix, aqui, sempre, através dos 102,1 MHz da sua Clube FM. Lindo fim de tarde para você. Tô indo nessa, hein? Valeu, bonitinha! Valeu, bonitão! Fui!

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muito bem, são 17 horas 12 minutinhos aqui na 102,1 Rádio Clube FM, o coração sertanejo do seu rádio, hein? É aqui pela 102, viu? É o coração sertanejo que vai até as 19 horas. Lembrando que hoje, meu amigo, hoje é quarta-feira, né? Quarta-feira, hoje é dia 12 de agosto de 2026, uma tarde ensolarada aqui na cidade Espírito Santo do Pinhão, né? Tá muito quente, tá bom, mas tá bom, tá quente, quente demais, tá ótimo, né? É isso aí, tá quente, mas tá bom. Um abraço pra você que tá na sintonia, você que tá acompanhando a rádio aí, você que tá na sintonia da gente, obrigado pela audiência, viu, amigo? Você que ouve a gente pelo rádio, pelo celular aí, muito obrigado pela audiência, uma boa tarde pra você, tá? Que Deus abençoe você e a família toda aí, que Deus abençoe a sua tarde, meu amigo e minha amiga, tá? E a gente começa por aqui mandando aquele super alô também pros pessoal das fazendas, do sítio, da chácara, onde quer que você esteja. Uma boa tarde pra você, meu amigo. Você que tá trabalhando, né? Você que tá aí na luta, né, meu amigo? Não terminou o dia ainda, então um abraço pra você, que Deus abençoe você, o seu dia e o seu trabalho, meu amigo. Tudo de bom pra você. E a partir de agora, você pode ligar pra gente pelo telefone 3651-4444 pra você pedir um modão. Ou senão você manda um zap pra nós. Repetindo o telefone aí, 3651-4444 pra você pedir modão, tá certo, meu amigo? Então vamos juntos que tem muita moda boa até as 19 horas. Com certeza você vai ouvir o melhor da música sertaneja aqui comigo, Antônio Carlos, fazendo companhia pra você até as 19 horas com a boa música sertaneja. Olha, a gente aproveita aqui, aproveita que manda aquele alôzão pro pessoal que tá ouvindo a gente também aqui no Centrão, né? É no Centrão da cidade, Espírito Santo do Pinhal. Gente amiga, obrigado pela audiência, obrigado pela sintonia. E o nosso grande amigo Tião do Bocão, que tá na sintonia, acompanhando a gente. Obrigado pela companhia, viu, amigão? Um abraço pra você, uma boa tarde. Que Deus abençoe você e seu trabalho que tá na sintonia aqui no Centrão da cidade de Espírito Santo do Pinhal. Gente amiga, abraço pra você que tá ligado assim de nós. E vamos juntos, né? Até as 19 horas. Eu daqui e você de lá. Eu mandando e você ouvindo do outro lado. Combinado, meu amigo? Então ficamos assim. Vamos de moda boa, né? Mas antes, são 17 horas e 15 minutinhos. A gente vai pro intervalo e começar. Mas daqui a pouco a gente dá sequência aí com o melhor sucesso pra você, com o Lady Laura, né? Daqui a pouquinho, tá bom?

0: 17 horas e 15 minutos.
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0: 17 horas e 17 minutos.

Estamos de volta para aqui, 17 horas 22 minutinhos, marcando o relógio da 102,1 Rádio Curva FM, a sua rádio, a rádio que toca o seu coração. E nós estamos recebendo aqui, né? Tava junto com a gente agora há pouquinho, conversando com ele aqui, o nosso grande amigo Júlio Araújo, que faz esse programa desde o sábado, né? É, todo sábado ele tem um programão aqui, né? Na parte da manhã, né? Júlio Araújo, né? É lá de São João da Boa Vista. Obrigadão, viu, Júlio? Um abraço para você que está na sintonia, você que está acompanhando a gente. Te agradeço pela preferência. O grande amigo Júlio Araújo é colega de trabalho também, né? Só que ele faz de sábado e a gente faz de semana, né? Então tá certinho. Abração, Júlio. Tudo de bom para você, tá? Olha, a gente dá sequência por aqui, são 17 horas 22 minutinhos. E você também que está aí na sintonia, você pode ligar para a gente. Telefone tá liberado, 3651-4444, para você pedir o modão, viu? Aquele que toca o seu coração. Então liga para nós, tá? Telefone liberado. É, ou senão você manda um zap para a gente também, tá? Estou aguardando, hein? Estou aguardando a sua ligação, seu zap, meu amigo. Então ficamos assim, você pede o modão e eu toco para você, tá certo? Olá, 17h23, mais uns quebradinhos por aqui. A gente vai atender nosso grande amigo Joel Montanha. Alô, Joel, como é que você tá aí? Tudo certinho por aí? Como é que tá? Tá frio aí? Tá calor? Tá calor. É, um abração pro nosso amigo Montanha, que está ouvindo a gente lá na rua Viradouro Estevo de Felipe. Tá ligado na gente lá, todo dia acompanhando. E te agradeço pela preferência, viu? Obrigado pela sintonia, o grande amigo Montanha, hein? O Joel, o Montanha, né? Ele pediu pra gente aqui, Teodoro e Sampaio, né? Opa, já fui bom nisso. Ah, modão, bora lá então, vamos lá. Ele oferece para todos os ouvintes do Coração Sertanejo, a você que tá na sintonia, essa que vai para você também, viu? Teodoro Sampaio, já fui bom nisso. Bora lá, 17h24. Bora lá com mais esse grande sucesso de Teodoro Sampaio. Ah, modão, bora lá. Se a moda é boa, a gente toca.

0: 17:27.
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Olá, gente, amiga, já estou por cá, 17 horas 35 minutinhos, marcando o relógio da 102,1 Rádio Clube FM, hein? É uma boa tarde para você, que a paz, o amor e a fé estejam em nossos corações, né? Uma boa tarde para você, você, gente amiga, gente querida, gente da nossa querida Espírito Santo Bel e toda a região, e você de Mogi Guaçu também, obrigado pela audiência, você que acompanha a gente aí todo dia, né? Um grande abraço ao pessoal de Mogi Guaçu, tá nosso amigo lá, o Azulão, né? Que tá na sintonia da gente, com certeza tá ouvindo nós por lá também, né? Obrigado a todos os amigos aí de Mogi Guaçu e também mandando alô pro pessoal da Estiva Gerb, né? O pessoal que acompanha a gente também, obrigado, viu, gente? O pessoal também de Água aí, né? O pessoal que tá na sintonia da gente aí, brigadão, viu? É, abraço também a todo o pessoal de São João da Boa Vista. Alô, gente amiga, gente querida, gente, né? A gente que gosta da boa música sertaneja também. Então, olá, 17 horas 36 minutinhos. Telefone liberado para você ligar pra gente. Pediu o modão 3651-4444. Senão você manda o zap, né? É, manda o zap pra nós aí que é facinho, né? E a gente atende você com o maior prazer, com o maior carinho, tá bom? Então vamos lá, né? E eu aproveito que mando um alôzão pro pessoal que tá ouvindo a gente, sabe aonde? Lá na Vila Centenário. Pessoal que tá ouvindo a gente aí, viu? Um abraço a todos os amigos e amigas aí da Vila Centenário. Pessoal que acompanha a gente também, né? Todo dia aí, ouvindo o modão, é, tem gente, muita gente que ouve a gente na Vila Centenário, e tem o nosso amigo Kim Cândido, o Quinzão, né, tá na sintonia, Dona Benedita também, obrigado, Dona Benedita, uma boa tarde pra senhora também, que Deus abençoe a senhora aí, brigadão, viu, a Dona Benedita, o Kim Cândido, é, também está nosso amigo lá também ouvindo, nosso amigo Emerson, Emerson Bombeiro, Emerson Arice Volto, obrigado pela audiência aí, a você, a toda a família aí, uma ótima tarde pra vocês, tá bom? E a agenda sequência por aqui, são 17 horas e 37 minutinhos. Deixa eu ver aqui, opa!

0: Vamos lá, 17 horas 38 minutinhos. A gente vai com o Daniel Poeira agora. É, vamos lá com mais esse modão aí, gente. Amiga, aumenta o volume, que esse aqui vem pra toda a nossa audiência. Você que tá na sintonia, você que gosta de modão, então aumenta o volume, tá bom? Aumenta aí.
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Ok, muito bem, já estou de volta por aqui, 17 horas 48 minutinhos, faltando 12 minutinhos para as 18 horas, né? É, e nós por aqui mandando aquele sucesso, aquele modão para você que gosta da boa música sertaneja, né? Você que está acompanhando a gente agradece pela preferência, agradece pela audiência, aos grandes amigos e amigas, a você dono de casa aí que está na sintonia, né? Você, vovô, vovó, né? Obrigado pela audiência, benção, vovô, benção, vó, né? É, faz tempo que ninguém fala benção mais, né? Mas eu estou falando aqui, benção, vovô, benção, vó, né? É isso aqui, é, programa Coração Sertanejo, aqui é onde a saudade do passado ganha voz, né? São músicas do passado, no presente vale a pena ouvir de novo, são sucessos para você matar a saudade, né? Fala, gente, aproveita aqui, vão mandando alô pro pessoal que tá ouvindo a gente, sabe aonde? Quero mandar um abração pro pessoal de Santo Antônio do Jardim, o pessoal que tá na sintonia da gente, o pessoal que acompanha a gente aí, obrigado, viu, gente? Um abraço a todos aí de Santo Antônio do Jardim, obrigadão, viu? Uma ótima tarde para você aí. Olha, 17h49, a gente dá sequência por aqui. Quem mandou um zap pra nós é o Marcão. Alô, Marcão! Marcão aí, é o Marcão, Marcão JB, isso mesmo? Deixa eu ver aqui, conferir aqui, JB, né? Marcão, como é que você tá? Tudo bem? Tudo certinho? Grande abraço, viu, Marcão? Marcão, nosso, tá ouvindo a gente também. Ele não sabia direito, mas ele tá ouvindo lá. Obrigado, viu, Marcão? Obrigado pela companhia, obrigado pela audiência. Que Deus abençoe você e toda a família aí, viu? Obrigadão de coração mesmo ao Marcão JB. E o Marcão JB mandou um zap pra nós e pediu um modão aqui, um Tchon Carreiro e Pardinho. Tô mandando essa aqui, viu, Marcão? Vê se essa aqui vai servir. É moda boa, viu? É, deixa eu ver que moda que eu tô mandando aqui, ó. Tchon Carreiro e Pardinho, né? Saudosa vida de peão, né? O modão bom, né? Ele oferece aí pro irmão Rick, né? O irmão do Marcão é o Rick. Alô, Rick! Um abraço pro Rick aí também. Obrigado pela companhia. Uma boa tarde pra você, Rick. Tudo de bom pra você aí. Também pro Tomate, né? Alô, Tomate! O Tomate Baitelo, né? O Luiz Antônio, o Tomate. Também oferece aí pro Chicão Baitelo e também pro João Baitela, hein? Chicão e Bahia, João também na sintonia da gente. Obrigadão, viu? Marcão, obrigadão pela audiência aí, um grande amigo, né? Marcão tá na sintonia, a gente te agradece pela preferência. Seja bem-vindo, meu amigo. Um grande abraço a você, tudo de bom, viu? Então esse modão aqui vai especialmente pro pessoal aí da lá da Centenário, né? O pessoal que tá ouvindo lá da Centenário, São José. É, o Luiz Antônio, acho que ele mora ali no Santa Lúcia, né? Acho que é isso mesmo, hein? Então esse modão vai pro João Baitelo, pro Chicão Baitelo, pro Tomate e também pro Rick. Alô, Rick! Um abraço pro Rick aí, tá todo mundo ligado na gente. Obrigado, viu? Obrigadão pela audiência aí. E vamos lá então, Marcão, brigadão, viu? Uma boa tarde pra você aí, tudo de bom, que Deus abençoe você. Seja bem-vindo. E vamos lá com mais um sucesso aí com Tchon Carreiro e Pardinho, né? A saudosa vida de peão, hein? Bora lá, 17 horas e 51 minutinhos, marcando o relógio da Clube, aqui da Rádio Clube, né? De Rádio de Espírito Santo do Pinhal.

0: É, gente, amiga, são 17 horas 59 minutinhos, marcando o relógio da 102,1 Rádio Cura FM, é o coração sertanejo no seu rádio. Atendemos o pedido do Marcão, né? O Marcão JB. Alô, Marcão! É, o Marcão na sintonia da gente, né? Ouvindo a gente, ele mandou uma da onde tinha um carreiro e pardinho pro pessoal aí, né? Aí depois em seguida de mandar também, mandou aí Goiano e Paranaense, é isso aí, o doutor e o Caipira, né? Um abraço para todo o pessoal que tá ouvindo a gente lá na Vila Centenário, o pessoal da São José, o pessoal ali da Santa Lúcia, o pessoal da Santa Cecília também ouvindo a gente. Obrigado, viu, gente? Um grande abraço a todos aí, tá? Que vocês tenham um ótimo final de tarde aí, tá? Tudo de bom para vocês, que Deus abençoe a cada um de vocês que estão sintonizados aqui no Coração Sertanejo. É um prazer estar em companhia de vocês junto com a gente, viu? Todo dia ouvindo a gente, ouvindo a Rádio Curupi, ouvindo a 102,1, né? Todo mundo, pro pessoal que gosta do sertanejo, liga em nós, né? Cola em nós aí que tem moda boa, viu? Fala 18, 1859, uns quebradinhos, a gente manda um alôzão também, mandando alô pro Vanderlei. Vanderlei, daqui a pouquinho vou tocar o modão, seu Vanderlei tá lá em Itapira, né? Nosso grande amigo, nosso ouvinte lá de Itapira. Alô, Vanderlei, daqui a pouquinho vou mandar um modão pra você, tá bom? Tá sintonizado aí, né? Tá acompanhando a gente. Ele chegou mais cedo do trabalho hoje, né, Marco? Né, Vanderlei? Tudo certinho? Então, tá beleza, daqui a pouco nós vamos mandar pra você, tá certinho? E aproveito que também mando um alô, pessoal que tá ouvindo a gente, sabe aonde? Lá na Vila São Pedro, pessoal que sintoniza a gente aí, tá todo dia acompanhando a gente, tá? É o nosso perseguidor, tem seguidor. Vamos lá, então, o pessoal que ouve a gente, obrigado pela companhia. Desculpa pela brincadeira, mas tô brincando aqui, mas tem muita gente que ouve a gente na Vila São Pedro, e brigadão, viu? O pessoal da Raia também que tá ouvindo a gente, obrigado pela audiência aí, tá? Uma boa tarde, bom final de tarde para vocês também que estão sintonizados aí na Raia de Cima e também na Raia de Baixo.
1: Dezoito horas.
0: Gente, amiga, são 18 horas em ponto e a gente vai com o Momento de Fé, com a bênção com o Padre Anizete, a bênção da água. Daqui a pouquinho a gente volta com muito mais sucesso. E daqui a pouquinho nós estamos de volta aqui com muito mais música, muito mais moda boa. Até as 19 horas, com certeza, você vai ouvir o melhor da música sertaneja aqui pela Rádio Clube FM 102,1, a rádio da cidade Espírito Santo do Piau, São Paulo.
2: Agora, a bênção do Padre Donizete Tavares de Lima, o Padre dos Milagres de Tambaú.
3: Ó Senhora Aparecida, eu renovo neste momento a minha consagração. Eu vos consagro os meus trabalhos, sofrimentos e alegrias, o meu corpo, a minha alma e toda a minha vida. Eu vos consagro a minha família. Ó Senhora Aparecida, livrai-nos de todo o mal, das doenças e do pecado. Abençoai as nossas famílias, nossos doentes, nossos velhinhos e as crianças. Abençoai a Santa Igreja. Abençoai a nossa paróquia e o nosso vigário. Ó Senhora Aparecida, lembrai-vos que sois a padroeira poderosa de nossa pátria. Ó Senhora Aparecida, bendito e sagrado coração, abençoai a nossa nação e pedimos de novo, olhai o nosso povo.

Descende vós, mares e céus, amém.

Deus eterno e todo-poderoso, que tendo escolhido a água, fonte de vida e pureza, para nos dar a graça batismal, quisestes também aparecer no rio Paraíba a imagem da Virgem Imaculada. Abençoai esta água e fazei que ela nos recorde nosso batismo, para que, purificados de nossas faltas, vivamos como cristãos, membros da vossa igreja, e cheguemos um dia à vida eterna. Por Cristo nosso Senhor.

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Trem bom, vamos lá, 18 horas e 5 minutinhos, já estou de volta por aqui, 18 e 5, marcando o relógio da Crupa aqui, né? Opa, já tá de volta, coração sertanejo, você que tá na sintonia, meu amigo, um abraço pra você que tá curtindo a gente aí no Jardim Hélio Vergueiro Leite, hein? Ô, gente amiga, obrigadão pela companhia, os grandes amigos do Hélio Vergueiro Leite, o pessoal que tá na sintonia, também tem gente ouvindo a gente lá na Vila Brasil. Alô, pessoal da Vila Brasil aí, uma boa noite pra vocês também, tudo de bom pra vocês, viu? Tô lá, tá o Lenca Man, que também já é o alemão com a esposa dela, e todo o pessoal que tá sintonizado aí, brigadão, pessoal que gosta do modão, né? E também mandando alô pro pessoal também, da onde que é do... deixa eu ver aqui... Hélio Vergueiro Leite, Divar Sassinelli, Jardim. Ah, é, o Divar Sassinelli também, tá todo mundo ouvindo a gente aí. Obrigado pela audiência, os grandes amigos aí que estão ouvindo a gente aí no Divar Sassinelli. Ô, gente amiga, brigadão pela audiência. Boa noite a todos aí, tá? Daqui a pouco vou mandar um modão pra vocês, viu? É, pra você que ligou o rádio agora, meu amigo, é o programa Coração Sertanejo, que vai até as 19 horas com a boa música sertaneja. E eu, claro, Antônio Carlos, ao vivaço hoje, né? Ao vivo e a cores e um pouquinho de Photoshop por aqui. Né? Olha, 18:07, vamos atender o nosso amigão lá de... Opa, ele mesmo, o Vanderlei. Vanderlei, você sumiu, hein? Onde você tava? É, tá trabalhando? Então tá bom, graças a Deus. Um abração pra você, meu grande amigo Vanderlei, lá de Tapira, tá ouvindo a gente. Tá trabalhando, né? Tá bom demais, graças a Deus, né, Vanderlei? Tudo de bom pra você e pra família toda aí. Olha que Deus abençoe você. Ele mora lá em Tapira, ele tá aqui, tá lá ouvindo a gente. Obrigado pela audiência aí, tá? Ele pediu um modão aqui com o Teodoro e Sampaio, né? Manda pro pessoal aí, né? Teodoro e Sampaio. Tô mandando pra você, passe livre, viu? É, mandando aí, vamos ver se você vai gostar desse modão, tá? Ele oferece aí pra todos os pinhalenses, né? Pra todo o pessoal aqui da cidade de Espírito Santo do Pinhal. E pra todos que estão ouvindo aí, né? Todo o pessoal que tá na sintonia também, né? Ele oferece para todos os pinhalenses e oferece também pro grande amigo que tá lá ouvindo a gente também. É lá em Itapira, lá no Barão Ataliba Nogueira. O nosso amigo, o nosso ouvinte também que tá por lá, né? O Marco Fumaça. Alô, Marcão. Marco Fumaça. O Marcão aí na... assim, o Marco Fumaça e toda a família. Obrigado pela audiência aí, o Marco Fumaça, né? E família aí do Barão Ataliba Nogueira. Obrigadão pela companhia, meu. Grande abraço a você e tudo de bom. Viu? Que Deus abençoe você e a família toda aí. Então, o Vanderlei tá mandando esse modão pra você, viu? É, lá, Teodoro Sampaio, passe livre, tá mandando pro Marco Fumaça e família lá de Barão Ataliba Nogueira e pra todos os pinhalenses. Obrigadão, viu, Vanderlei? Um abraço pra você. Um grande abraço ao Vanderlei, né? De Itapira. É, que Deus abençoe você, tudo de bom, brigadão, viu? É, ele sumiu aqui, mas tá, hoje ele pediu, ele veio mais cedo hoje, né? Então tá bom, um abração pra você, amigo, um amigão aí lá de Itapira, que é o nosso grande ouvinte, Vanderlei. Vamos lá, 18 horas e 8 minutinhos, tem moda boa chegando por aqui. Tamo lá com o Teodoro Sampaio, passe livre, hein? Essa aqui vai pra todo o pessoal lá de Itapira e pra todos aqui da cidade de Espírito Santo Pinhal também, né? Todos os ouvintes do Coração Sertanejo. E vai pro nosso amigo, o Marco Fumaça e família lá também de Barão Ataliba Nogueira. Bora lá.

0: 18 horas e 15 minutos.
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0: 18 horas e 16 minutos.

Opa, gente amiga, estou por aqui, estou de volta, 18 horas e 20 minutinhos, marcando o relógio da 102, né? É, estamos apresentando o programa Coração Sertanejo, só modão, viu? Música que atravessaram fronteiras do tempo e da saudade, é isso aí, tá? É, olha, o que seria da saudade se não existisse a recordação, né? É, seria meio esquisito, né? É isso aí, uma boa noite para você que está na sintonia, você que ligou o radião agora, meu amigo, um grande abraço a você que está na sintonia, você que está ouvindo a gente, sabe onde? Lá no Monte Alegre, lá está o nosso amigo Chiquinho. Alô, Chiquinho, cadê você, meu amigão? É, o Chiquinho está na sintonia esse dia, o Chiquinho está com o radião ligado lá, né? Um abraço para o Chiquinho e para toda a família, para todo o pessoal que está ouvindo a gente aí no Monte Alegre, 1 e 2 também, é você que está aí também no, deixa eu ver, ali, como é que chama para baixo ali? Meu Deus, esqueci o nome ali, rapaz! É, Jardim, é, ali é, como é que chama ali, deixa eu ver aqui, como é que, deixa eu ver ali, é Monte Alegre 1 e 2, e também tem pra baixo, como é que chama ali, esqueci, ali tem o Cristo, como é que chama ali, é o pessoal do Cristo ali, né, o pessoal que tá na cidade, já, o telefone tá tocando, escuta o barulho do trem, ó. É, vamos atender, daqui a pouquinho vamos atender o telefone, tá bom? É isso aí, tá? É, vamos mandar um alô pro pessoal que tá ouvindo a gente, sabe aonde também? O pessoal do Dadá Marinella também, que tá na sintonia da gente, né? A dona... Como é que chama a mulher? Como é que chama a dona... Dona Lídia também ouvindo a gente. Obrigado pela audiência, Dona Lídia e toda a família. Todo o pessoal que está ouvindo a gente aí no Dada Marinella, a gente agradece pela preferência, agradece pela audiência aos grandes amigos e ouvintes que estão ouvindo a gente por aí, né? Olha, 18 horas 21 minutinhos. E quem ligou pra gente agora há pouquinho, né? Quem vamos aqui que atendemos nós foi o nosso amigo alemão. O alemão, ele mora lá no Jardim Brasil, é o esposo da Olenka Manca, né? E ontem eu falei pra ele, ontem o Dunga lá de Itapira, né, o João Baitelo, mandou um alôzão pra ele, mandou um modão pra ele. Nossa, ele gostou, viu, Dunga? Ele gostou, viu? É, tá com saudade de você, viu? Faz tempo que você não se encontra, os amigos de infância aí, né? Faz muitos anos que eu não encontro. Olha que beleza, né? Que seria bom, né? O encontro assim, nada melhor que um encontro assim, né? Amigos de muito tempo que não vê, faz tempo que não vê. Então o Dunga mandou um modão pra ele, né? Então hoje o alemão vai mandar um modão pro Dunga hoje, né? E manda um abraço pra você, viu, Dunga? Um abraço pra você que tá com saudade. Você faz tempo que não vê você, viu, amigão? É o amigo do alemão que tá na sintonia lá, tá ouvindo a gente lá em Itapira, lá em Barão Ataliba Nogueira, isso mesmo, né? Lá em Itapira, tá? Então o alemão ele mandou, pediu aqui, tá mandando um modão pra você, viu? Tá mandando aqui com o milionário José Rico, sonho de caminhoneiro, tá mandando especialmente pro grande amigo, faz tempo que ele não vê ele, né? Faz tempo que ele não se encontra. É o Dunga, é o João Baitelo. Alô, João Baitelo, alô, Dunga. O Dunga aí é o nosso amigo e ouvinte, né? Obrigadão pela audiência, meu grande abraço aí ao Dunga lá de Itapira, né? Da de Barão Ataliba Nogueira. Obrigadão, viu, Dunga, pela audiência aí. Um abraço pra você, que Deus abençoe você e a família toda aí. Tudo de bom pra você, viu? E esse madão aqui, o alemão, o seu amigo, né? Aqui da cidade de Espírito Santo do Pinhal, tá mandando pra você, viu? Um grande abraço pra você. Tá com muita saudade de você, que faz tempo que você não se encontra, né? Foi muito tempo que vocês não se vê. Então, tá mandando esse modão pra você. Sonho de caminhoneiro com milionário José Rico, tá? Um abraço então pro Dunga. Alô, Dunga, essa é pra você, meu amigo. Aumenta o volume aí, tá?

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Opa, estamos de volta por aqui, 18 horas e 35 minutinhos, 18 e 35 aqui na 102,1 Rádio Clube FM, é o coração sertanejo do seu rádio, é o Antônio Carlos fazendo companhia para você, até as 19 horas com a boa música sertaneja. Vamos juntos que tem muita moda boa, viu, é isso aí, tá? Olha, agora há pouquinho eu tava lembrando aqui, rapaz, lembrei o nome daqui, tô com muita coisa na cabeça, pensando em outras coisas que eu pensei, tá? Eu esqueci o nome do bairro lá, mas lá é Jardim Vitória. Desculpe, gente, desculpe aí que eu errei aqui, mas eu mando um grande abraço então pro pessoal do Jardim Monte Alegre e pessoal também do Jardim Vitória, o pessoal que tá na sintonia da gente aí, tá? Obrigadão pela audiência aí, grande abraço a vocês todos aí, tudo de bom, que Deus abençoe a cada um de vocês, o pessoal do Jardim Vitória e todo mundo ouvindo a gente. Te agradeço pela preferência, agradeço pela audiência, a você que acompanha a gente aí, um abraço pra vocês todos aí, é um abraço do coração do sertanejo a todos os amigos aí, tá? Tudo de bom pra vocês aí. Olha, 18 horas 35 minutinhos e quem mandou o zap, mandou, ligou pra gente, agora ligou, né? É o nosso amigo Marcão da Bala de Café, né? Marcão, como é que você tá? Tudo certinho? Tudo beleza? Então tá bom, um grande abraço ao Marcão. Marcão, eu esqueci que o nome do bairro aqui, mas o Marcão falou, come pimentão que é bom. Vou comer pimentão, viu? É bom pra memória, meu amigo, tá ficando meio de idade já, se acontece essas coisas aí, ele acaba esquecendo tudo, né? É, brigadão pela receita, Marcão, um abraço. É isso aí, Marcão deu a receita. Pimentão, tem que comer pimentão pra não esquecer, né? Então tá bom, então lá, tá certinho. Marcão ligou pra gente, ligou, né? Um grande amigo Marcão, nosso ouvinte, hein, de todo dia acompanhando a gente, te agradeço pela preferência ao nosso grande amigo Marcão da Bala de Café, né? Marcão ligou pra gente, pediu um modão com o Milionário José Rico, né? Majestade é mulher, né? E oferece pra todos os ouvintes aí do coração, certamente. De Marcão, brigadão, viu? Desculpa pela brincadeira aí, um grande abraço e obrigado pela receita, e obrigadão a você que me deu a receita, tá certo? Então vamos lá, então, ouvindo aí, então vamos lá, mandando esse sucesso então pro nosso grande amigo Marcão da Bala de Café. Marcão, preparado, meu amigo? Então aumenta o volume aí que o modão tá chegando por aí, tá? Um grande abraço, uma boa noite pra você, pra toda a família. Obrigado mesmo pela audiência, obrigado de coração mesmo ao meu grande amigo e ouvinte Marcão da Bala de Café. Ô, Marcão, bora lá então com esse modão e vamos lá com mais um sucesso.

É, gente amigo, tá atendendo o zap aqui, então demorei um pouquinho pra atender aqui, né? Tá, pra falar aqui, tá? 18 horas e 48, 2 minutinhos. É, ao vivo e a cores hoje, né? A gente dá uma errada aqui, mas fazer o quê? Ao vivo e a cores é assim mesmo, dá o erro, mas a gente tem que corrigir aqui, né? Isso aí, tá? Vamos que vamos, né? 18h42 aqui na 102,1 Rádio Clube FM, é o coração sertanejo que vai até as 19 horas com a boa música sertaneja. Todo mundo ouvindo aí, todo mundo acompanhando aí, né? Obrigado ao pessoal que tá ouvindo a gente também lá, é o pessoal do Jardim Santa Rita. Obrigado, viu, gente, pela audiência aí. A você que acompanha a gente aí no Jardim Santa Rita, muito obrigado pela companhia. A nossa grande amiga que tá ouvindo a gente aí, né? A Rose Marçari, Osmar, que é o esposo, e também o filho João Paulo, que acompanha a gente aí. Obrigado pela companhia, audiência aí, a vocês que tá ligado na gente. Obrigadão, viu, gente? Um abraço a todos aí do Jardim Santa Rita. Olá, 18h43 por aqui. Quem ligou pra gente agora há pouquinho foi nosso amigo Tony Tonelado, né? O homem do suco, é o homem que mais entende o suco original, é direto da fábrica mesmo, né? É isso aí, direto como se diz? É do fabricante para o consumidor, né? Isso aí, né, Tony? Direto, direitinho, né? Direto e reto, né? Ele ligou pra gente aqui e pediu um modão com o Marcelo Costa, né? Eu tô mandando pra você o bolero Perfídia, né? Perfídia, tô mandando pra você, tá? Ele pediu aí, então tô mandando Perfídia. Ele oferece pra todos os amigos aí que estão curtindo a gente. Eu peço pra esposa Tatiana, para o filho Joãozinho e também pra todos os amigos do Suco aí, lá do bar, né? O pessoal que tá na sintonia. Oferece aí também pro Mataego. Ô, Mataego, como é que você tá? Você tá bom? Então tá bom, um grande abraço ao Mata Égua também. Também o Vadinho. Alô, Vadinho! Como é que você tá aí? Tudo certinho? A todo o pessoal que tá aí no bar aí, né? Do bar aí. Então a gente. O Tony tá mandando pra vocês esse modão, tá bom? Então vamos lá. É, e hoje, lembrando que hoje ele oferece também pra família Palini e também pros amigos lá, que é o Allan Kardec Galhardi, né? Que tá ouvindo a gente também. Pra toda a família e pra todos, Jardim Pedro Corte, Jardim Santa Rita e pra todos os ouvintes do coração sertanejo. E hoje tem suco do quê? Hoje é, Tony? Suco do quê? Laranja, hoje é laranja com cana. Então tá bom, hoje o suco meio médio hoje, né? Médio, quarta-feira, então tá bom, tá ótimo, né? Então hoje a receita hoje lá, o pessoal que tá tomando lá, tomando suco de laranja com cana, e tá todo mundo encharcado lá, viu? É, meu amigo, tá todo mundo aí tomando bastante, porque o suco é bom, né? Suco leve não faz mal pra ninguém, né? Então tá bom, tá certinho. Então hoje suco de laranja com cana é a receita do Tony Tonelado. Tony, obrigado pela audiência, obrigado pela companhia, um grande abraço a você, meu grande amigo, e vamos lá com mais sucesso, atendendo o pedido do homem do suco, Tony Tonelada, Marcelo Costa, Perfídia. Bora lá, 18h43, hein?

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0: 18:53.
1: Gente, bem, estamos de volta, faltando 7 minutinhos para as 19 horas e a gente vai mandando um alôzão especial também, né? O pessoal que está ouvindo a gente lá em Vargem Grande do Sul, o nosso amigo João Diniz. Alô, João, como é que você está? Tudo bem? Tudo certinho por aí? Um grande abraço ao João Diniz, né? O nosso ouvinte lá de Vargem Grande do Sul, lá do bairro Pedregulho. Um abração para você, tudo de bom, que Deus abençoe você, que você tenha uma ótima noite aí. Nosso grande amigo João Diniz. Alô, João!

Agora são 18 horas e 54 minutinhos, a gente vai atender o nosso amigo, né? O Maciel. O Maciel ligou pra gente ontem, não deu tempo de tocar o sucesso dele. Ele pediu um sucesso aqui com o Roberto Carlos, vou mandar pra você, viu? É, ele pediu aqui, Luz Divina, e oferece aí pra mulher Rose, né? Pra mulher Rose, pra Alessandra, pro Rafael e também pro Matheus, pra Roberto e pra nós aqui da rádio. Obrigadão, viu? E a todos os ouvintes do Coração Sertanejo. Obrigado, viu, Maciel? Um grande abraço a você. O Maciel, nosso ouvinte lá do Jardim das Rosas, né? Tá na sintonia. Obrigadão pela audiência, viu? Um grande abraço a você, a toda a família aí. Uma boa noite, que Deus abençoe você também. E vamos lá com mais sucesso com o Roberto Carlos aí. Luz Divina, hein? 18h55 aqui na 102,1 Rádio Clube FM. É só sucesso, é só sucessão, né?

0: prevê a estruturação do Sistema Brasileiro de Certificação de Hidrogênio.
1: Plano Nacional de Logística orienta o planejamento da infraestrutura de transportes para as próximas décadas.
2: O documento destaca a integração como um dos principais desafios. Pablo Mundim.
3: O plano reúne 31 eixos prioritários para os próximos 24 anos. São 12 rodoviários, 8 ferroviários, 4 aquaviários e 7 intermodais, que combinam diferentes formas de transporte.
1: E ainda, a Agência Nacional de Proteção de Dados suspende por 3 dias a funcionalidade de transmissão ao vivo do Discord.
2: A ação faz parte do processo que apura falhas na proteção de crianças e adolescentes no ambiente digital. Thaís de Araújo.
4: A suspensão será mantida até que a empresa comprove a adoção de medidas técnicas, de segurança e de governança que sejam adequadas para proteger os menores de 18 anos.
1: Hoje, na apresentação da Voz do Brasil, Mariana Jungmann e Luciano Seixas.
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1: Foram regulamentados 4 decretos na área de energia e transição energética.
2: Entre as medidas está a regulamentação das atividades de captura e armazenamento de carbono e também a abertura do mercado livre de energia.
1: Os detalhes você vai ouvir agora na reportagem de Graziele Bezerra.
0: Um dos decretos assinados nesta quarta-feira regulamenta o uso de tecnologias de captura e armazenamento de carbono. A medida contribui para a redução das emissões de gases de efeito estufa e para tornar o Brasil um país carbono negativo, como explica o ministro de Minas e Energia, Alexandre Silveira.
5: Capturar o carbono, colocá-lo onde é possível colocá-lo de forma segura, nas rochas, e tornar a produção de petróleo e a produção de outros biocombustíveis com captura e estocagem negativa de carbono.
0: Outro decreto estimula a produção e consumo de combustível sustentável de aviação no país. O ministro Silveira também anunciou a regulamentação da abertura do mercado de energia, permitindo que consumidores de baixa tensão escolham seu próprio fornecedor de energia elétrica, o que alcança consumidores residenciais, pequenas indústrias e comércios.
5: Até dezembro de 27, todo o comércio e toda a indústria poderá escolher de quem comprar energia. E até novembro de 28, todos os consumidores brasileiros.
0: Também foi regulamentado o mercado de hidrogênio de baixa emissão de carbono no país. O decreto prevê a estruturação do Sistema Brasileiro de Certificação de Hidrogênio, que tem como objetivo comprovar o desempenho ambiental do hidrogênio em comparação com outros combustíveis. Reportagem Graziele Bezerra.
2: Estradas, portos, aeroportos e hidrovias. Um documento aponta os principais desafios no modal de transportes do Brasil.
1: O Plano Nacional de Logística mapeia problemas atuais, prevê demandas que devem crescer e aponta onde a infraestrutura de transportes precisa avançar em até 2025.
3: O plano reúne 31 eixos prioritários de transporte para os próximos 24 anos. São 12 rodoviários, 8 ferroviários, 4 aquaviários e 7 intermodais, que combinam diferentes formas de transporte. Outros 11 eixos integram um banco de projetos para estudos futuros. Com 112 objetivos prioritários, o Plano Nacional de Logística identifica problemas que precisam ser enfrentados hoje, demandas que podem crescer até 2050 e oportunidades de desenvolvimento regional. O plano também identifica a necessidade de ampliar o uso de ferrovias, hidrovias e cabotagem e de melhorar a integração entre diferentes modos de transporte. Entre os desafios estão os gargalos para o transporte de produtos importantes para a economia brasileira, como soja, milho e carnes. O ministro de Portos e Aeroportos, Tomé Franca, defende novos modais para ampliar o escoamento.
6: O grande gargalo do setor portuário hoje não é mais a sua capacidade, mas o acesso aos portos para que a gente possa ter maior eficiência. A gente precisa integrar esses modos de transporte. Portanto, eu acho que o PNL ele aponta para esse futuro da infraestrutura brasileira.
3: Hoje, as rodovias respondem por mais da metade do transporte de cargas e o setor emite cerca de 217 milhões de toneladas de CO2 por ano. O ministro dos Transportes, Jorge Santoro, explica que o PNL vai ser o principal instrumento de transformação do setor para a próxima geração.
7: Então, isso é um investimento que tem um efeito multiplicativo na economia muito relevante, muito importante. E a gente, com esse PNL, está procurando propor um olhar diferente para o país para os próximos anos.
3: O documento foi elaborado pelos Ministérios dos Transportes e de Portos e Aeroportos, com participação dos estados, do setor produtivo, da sociedade civil e de especialistas. Reportagem Pablo Mundim.
1: Como a gente ouviu na reportagem de Pablo Mundim, o Plano Nacional de Logística prevê ações até o ano de 2050. Cerca de 5.300 empresas brasileiras foram diretamente afetadas pelas novas tarifas de importação anunciadas pelos Estados Unidos contra o Brasil.
2: Para ajudá-las a enfrentar as dificuldades causadas pela perda do mercado norte-americano, a Agência Brasileira de Promoção de Exportações, Apex Brasil, anunciou uma série de ações.
1: Elas envolvem atendimento individualizado para encontrar outros países compradores e auxílio para adaptação a novos mercados.
2: Mais cedo, eu conversei com o presidente da Apex Brasil, Laudemir Miller, sobre essa atuação. Acompanhe. Presidente Laudemir Miller, um prazer ter o senhor com a gente aqui na Voz do Brasil. Seja bem-vindo. Então, vamos falar pra gente, explica pra gente, por favor, sobre esse plano de diversificação de exportações. O que que é essa nova estratégia criada pela Apex para ajudar as empresas que foram afetadas pelas novas tarifas dos Estados Unidos?
8: Oi, Mariana, um prazer estar aqui. É um plano de socorro, de atendimento às empresas que estão sendo impactadas pelo aumento de tarifas pelo governo americano. Nós temos hoje vários setores, mais de 2 mil produtos estão com tarifas elevadas. Você imagina que de uma hora para outra o empresário brasileiro está enfrentando um imposto a mais, uma tarifa a mais de 40%. Então nós vamos apoiar diretamente as empresas brasileiras, vamos trabalhar com 5.300 empresas para que essas empresas, o empresário, possa encontrar, ficar frente a frente com o comprador internacional do mercado dele, né, do produto dele, em mercados alternativos. Então é isso que a gente vai fazer. Nós vamos fazer isso por meio de feiras internacionais, rodadas de negócios, trazer compradores ao Brasil, e o nosso objetivo é realmente fazer com que, apoiar esses empresários para que eles diversifiquem, encontrem um novo caminho, encontrem um novo mercado.
2: Pois é, o senhor mencionou aí 5.300 empresas, né, afetadas, que podem ser ajudadas por esse novo plano. São 35 setores econômicos. Quais são esses setores, presidente? Onde é que o problema é mais grave? E o plano, ele tem mecanismos aí para priorizar alguns setores onde, entre esses 35, onde o problema seja ainda pior?
8: Nós vamos atender a todas as empresas impactadas, né? 5.300 empresas, todas as empresas impactadas pelo tarifaço. Claro que a gente tem algumas prioridades, são setores que estão sofrendo mais, né? Porque a gente tem muitas empresas, por exemplo, do setor de rochas, que pega muito, né, aí a região do Espírito Santo, que os Estados Unidos é o mercado principal. A gente tem o setor de madeira, que pega a região sul, que os Estados Unidos é o mercado principal. Móveis, a gente tem calçados, têxteis, enfim, de várias regiões do Brasil. Nós vamos priorizar estes setores numa estratégia também setorial. A Apex Brasil, que é a Agência Brasileira de Promoção de Exportação, nós temos uma parceria com 29 entidades setoriais, empresariais, que estão conosco nesse grande movimento, né, de apoiar essas empresas. Então a gente tem prioridade, mas nós vamos atender todas as empresas, cada uma delas individualmente. E aí, Mariana, até para as empresas, né, as pessoas que estão ouvindo a Voz do Brasil e acompanhando a gente, o Brasil, neste mês de julho, nós exportamos 35 bilhões de dólares. E de janeiro a julho, a balança comercial brasileira já registra 220 bilhões de dólares de exportação. Ano passado, nesse período, a gente estava em 200 bilhões. E o que está acontecendo, né? Nós temos, portanto, 20 bilhões a mais em relação ao ano passado. Nós caímos a exportação para os Estados Unidos em 3 bilhões de dólares, mas nós tivemos um aumento para a Europa de 3,1 bilhões de dólares. Para a Índia, que é um mercado que agora a gente está tracionando mais as nossas exportações, nós crescemos 2 bilhões e 700 milhões, nós crescemos 11 bilhões e 300 milhões para a China. Então, a exportação brasileira está num caminho muito importante. A gente já tem um superávit da balança comercial no Brasil deste ano, nessa metade do ano, de US$50 bilhões, mas tem setores que estão sofrendo com o mercado americano. Então, nós estamos num movimento geral para trabalhar a diversificação das exportações brasileiras com um foco específico nas empresas que estão sendo afetadas. E a gente vai trabalhar com vários mercados, vamos trabalhar com o Canadá, com o México, a gente vai trabalhar a África, vamos trabalhar com a Europa, que a gente tem esse acordo tão importante, com a Alemanha, vamos trabalhar com a Ásia principalmente, né? Não só China, mas Filipinas, Indonésia, Malásia, Singapura, que a gente acabou, que o Brasil acabou de assinar um acordo. Então é um grande movimento de ampliação das exportações do Brasil, de diversificação das exportações brasileiras, mas principalmente, sabe, Mariana, para pegar na mão para atender aquele empresário que de uma hora para outra está enfrentando um imposto de 40%. É para esse empresário que é esse plano. E o que, que a gente vai fazer? Nós vamos colocar compradores internacionais do produto dessa empresa frente a frente para que ele possa negociar. E a gente vai fazer isso, inclusive, com isenção de taxa. Nós não vamos cobrar os serviços que geralmente a Apex Brasil cobra, né? A gente tem algum subsídio, mas dessa vez a gente vai fazer com uma isenção total de taxa para esses setores, porque realmente as empresas estão precisando. E ainda mais, muitos empresários nos falam assim, mas eu estava preparado para os Estados Unidos.
2: Sim, inclusive, uma alegação, né? Ah, é um mercado específico, eu tinha que vender para a demanda da forma como eles apresentam. É possível adaptar isso para outros mercados?
8: Muitos, por exemplo, falam assim, ah, mas a minha máquina, ela está certificada para o mercado americano, né? O meu produto tem uma certificação específica, eu fiz uma adaptação, eu mudei minha embalagem, seja específico para os Estados Unidos. Nós vamos poder atender também essas empresas, inclusive com apoio financeiro para a certificação, para a mudança de embalagem, num valor de até R$40 mil. Então, as empresas que trabalharem com a Apex Brasil, que se inscreverem, que entrarem nesse nosso plano de diversificação, vão ter uma série de medidas de estar frente a frente com um comprador internacional, mas também de se preparar. E o empresário vai poder ele buscar uma certificação, vai poder ele, por exemplo, fazer uma adaptação no produto, e aí a gente vai ter uma metodologia, inclusive, de fazer um ressarcimento de até R$40 mil para realmente a gente trabalhar nos próximos 12 meses para que essas empresas encontrem um novo mercado. Nós não queremos e não vamos, Mariana, abandonar os Estados Unidos. Estados Unidos é um mercado muito importante, nós vamos continuar trabalhando nos Estados Unidos junto com as empresas brasileiras, inclusive junto com as empresas americanas. Nós temos um escritório, a Apex Brasil tem um escritório em Washington, onde nós vamos trabalhar para que o setor privado estimule, negocie um aumento das isenções. Nós queremos que mais produtos brasileiros fiquem isentos. Os produtos já isentos, nós queremos aumentar a nossa participação no mercado americano, mas o nosso ponto principal agora é diversificar as exportações brasileiras e pegar na mão, apoiar esses empresários que estão sofrendo com esse aumento de tarifa repentina, né? O que muda os negócios, muda toda a estratégia, e a Apex Brasil, a Agência Brasileira de Promoção de Exportações, junto com 29 entidades do setor privado brasileiro, vão trabalhar a partir de hoje já, junto com as empresas, para que elas possam encontrar um novo mercado e seguir as exportações.
2: Presidente, o senhor mencionou até um atendimento individualizado que vai ser feito com as empresas, né? Ou seja, cada uma sendo atendida na sua especificidade. Exato. Os empresários, então, que estiverem, né, esses 5.300 empresários que estiverem interessados em receber esse apoio da Apex Brasil, como é que eles devem proceder? Onde eles podem procurar informação? Como é que eles podem acessar a Apex?
8: Eles podem procurar diretamente a Apex Brasil, que é apex.com.br. Então, a gente já está preparado para atender essas empresas, e o atendimento é individualizado, Mariana. Sabe por quê? Porque cada empresa tem a sua realidade, tem o seu produto, tem a sua estratégia, tem a sua maturidade. Então, nós vamos atender uma por uma, montar uma estratégia para o seu produto, para um mercado alternativo. A gente tem uma base de inteligência muito importante de oportunidades dos mercados internacionais para cada um desses produtos, mas também também toda uma estratégia com 29 entidades do setor. Então, a empresa também pode procurar a sua entidade. Empresa de calçado, de móveis, de plástico, enfim, de 29 setores que nós estamos trabalhando nessa parceria, nesse grande movimento, nesse esforço extraordinário. Toda a nossa equipe tá mobilizada. É a hora de a gente se unir para diversificar as exportações brasileiras, para apoiar os nossos empresários que tanto trabalham, que têm orgulho do seu produto. A exportação muitas vezes é um sonho para o empresário, né? E esse sonho, em alguns casos, está interrompido. Então a gente quer voltar a sonhar com outro mercado, para que esse produto, que é tão bom, que é resultado do trabalho de muitas pessoas, de homens, mulheres, empresários, empresárias, possam encontrar um novo caminho, possam encontrar um novo mercado. E aí esse é o trabalho que a gente começa a fazer a partir de hoje.
9: Muito bem, nós conversamos com o Aldemir Miller, presidente da Apex Brasil. Presidente, muito obrigada pela sua entrevista à Voz do Brasil.
8: Obrigado, Mariana, e obrigado aí a todos os ouvintes que acompanham a Voz do Brasil.
9: Pequena correção, o endereço da página da Apex é apexbrasil.com.br.
1: A Agência Nacional de Proteção de Dados determinou que o Discord suspenda as transmissões ao vivo na plataforma no Brasil.
9: A medida preventiva foi tomada após a identificação de falhas na proteção de crianças e adolescentes.
1: A decisão faz parte de uma fiscalização iniciada na semana passada após episódio que resultou na morte de uma adolescente de 13 anos.
10: As transmissões ao vivo, as famosas lives, realizadas dentro da plataforma Discord, serão suspensas após determinação da Agência Nacional de Proteção de Dados, a ANPD. O bloqueio deve começar em até 3 dias úteis e vale também para outros recursos de compartilhamento de vídeo. Segundo a agência, foram identificados riscos graves relacionados ao uso das lives para violência, assédio, automutilação e incentivo ao suicídio envolvendo crianças e adolescentes. O Discord é uma plataforma que permite a troca de mensagens por texto, voz e vídeo. O serviço também reúne comunidades em que os usuários podem conversar e interagir em tempo real, sobretudo por meio das lives em jogos online. De acordo com a ANPD, pela forma como o serviço funciona, o Discord não consegue analisar o conteúdo das transmissões em tempo real. A plataforma depende de sistemas automatizados e de denúncias dos próprios usuários para identificar possíveis violações, como explica o superintendente de fiscalização da ANPD, Fabrício Lopes.
11: Se o Discord não consegue ter acesso ao conteúdo ambiente, ele não consegue, de maneira espontânea e automatizada, agir em tempo para evitar essas violações que acontecem ali dentro, como exposição de crianças e adolescentes a conteúdo violento, a incitação à automutilação, a maus tratos de animais, até tortura de animais, entre outros conteúdos proibidos pelo artigo 6º do ECA Digital.
10: A agência ainda apura outras possíveis falhas, como problemas na verificação de idade e na remoção de conteúdos que violem os direitos de crianças e adolescentes. O superintendente de fiscalização da ANPD, Fabrício Lopes, explica ainda que a suspensão será mantida até que a empresa comprove a adoção de medidas técnicas, de segurança e de governança que sejam adequadas para proteger os menores de 18 anos.
11: Essa suspensão ela vai ser por prazo indeterminado, porque o motivo que justificou essa suspensão precisa ser vencido antes de que a plataforma possa restaurar essas funcionalidades. Enquanto permanecerem as razões técnicas que justificaram essa suspensão, a gente não entende como possível a restauração dessas funcionalidades.
10: O Discord tem 3 dias úteis para comprovar o cumprimento da determinação e 10 dias úteis para apresentar recurso. Caso sejam confirmadas as irregularidades, a empresa também poderá sofrer sanções previstas no Estatuto Digital da Criança e do Adolescente, o ECA Digital, incluindo multa de até R$50 milhões por infração. A decisão faz parte de uma fiscalização iniciada na semana passada, que investiga um grupo criminoso suspeito de incentivo ao suicídio por meio do Discord, resultando na morte de uma adolescente de 13 anos no último dia 22 de julho. Segundo a plataforma Discord, uma investigação interna identificou evidências de que a atividade criminosa foi coordenada em outras plataformas e afirma contar com equipes especializadas que trabalham no combate a indivíduos envolvidos em atividades violentas. Reportagem Thaís de Araújo.
9: Hoje é Dia Nacional dos Direitos Humanos.
1: E nesta data vamos falar sobre o Clique Cidadania, um aplicativo móvel gratuito desenvolvido que funciona como um guia digital de direitos, serviços e políticas públicas.
0: Encontrar o serviço público certo nem sempre é uma tarefa simples. Para ajudar nessa busca, o aplicativo Clique Cidadania reúne informações sobre direitos e orienta como acessar serviços de assistência social, saúde, educação, trabalho e renda. Além das orientações, o aplicativo também reúne canais de atendimento para situações de violação de direitos, como o Disque 100 e o Ligue 180, como detalha Fernanda Becker, coordenadora geral de promoção dos direitos das pessoas migrantes, refugiadas e apátridas.
12: É um lugar de acessar direitos. Você tem informação sobre o direito e sobre o órgão, a instituição que você pode buscar, né? E aí tem a geolocalização, você consegue já o referenciamento de achar onde está aquele espaço no seu território. É na palma da mão.
0: Além de explicar a função de cada serviço público, o aplicativo conta com um mapa integrado que mostra onde ficam as unidades, como CRAS, CREAS, unidades básicas de saúde, conselhos tutelares e outros equipamentos públicos mais próximos da localização do usuário. Como é integrado ao sistema de navegação do celular, também permite traçar rotas até os locais de atendimento. O aplicativo também pode atender a demandas específicas e disponibilizar novos temas, como explica Fernanda Becker.
12: Ele é um aplicativo dinâmico, né? A mais nova guia dele é de brasileiros retornados, né? Repatriados. Para quando as pessoas que chegam aqui, em maioria deportadas, assim como os migrantes, que às vezes estão muito tempo fora do país, já passam a entender os seus direitos, quais órgãos e quais instituições buscar.
0: O Clique Cidadania está disponível de graça para celulares Android e oferece conteúdos em português, espanhol e inglês. Reportagem Luciana Colares de Holanda.
2: Instituições federais de ensino superior terão 154 mil vagas em cursos de formação continuada para professores da educação infantil em 2027.
1: A partir de 17 de agosto, as instituições interessadas em oferecer os cursos poderão se inscrever na chamada pública no Sistema Integrado de Monitoramento, Execução e Controle, o SIMEC.
2: As inscrições devem ser feitas até o dia 9 de setembro e os resultados serão divulgados em 9 de outubro.
1: O endereço para inscrição é cimec.mec.gov.br.
2: Foram reabertas as inscrições para instituições de ensino criarem novos programas de residência médica.
1: Também é possível solicitar ampliação de vagas nos programas já existentes.
2: Novos pedidos podem ser feitos até 31 de agosto.
1: Podem participar instituições federais ligadas ao Ministério da Saúde ou da Educação, órgãos públicos e instituições privadas sem fins lucrativos.
2: A inscrição pode ser feita no site sigresidencias.saude.gov.br.
1: E essas foram as notícias do governo federal.
2: Uma realização da Secretaria de Comunicação Social da Presidência da República.
1: Com produção da empresa Brasil de Comunicação.
2: Fique agora com o Minuto do TCU e em seguida as notícias do Poder Judiciário e do Congresso Nacional. Boa noite.
1: Boa noite para você, até amanhã.
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14: 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Você vai ouvir agora notícias do Poder Judiciário.
16: presidente do STF se reúne com representações diplomáticas do grupo de países da América Latina e do Caribe.
17: Urna eletrônica ganha nova interface para as eleições 2026.
16: Para o STJ, poderes para atuação extrajudicial de advogado não limitam procuração geral em processos judiciais.
17: Boa noite, eu sou Marcela Luiz.
16: E eu sou Walter Lima.
17: O presidente do Supremo Tribunal Federal, ministro Edson Fachin, se reuniu hoje com representações diplomáticas do grupo de países da América Latina e do Caribe.
16: Na ocasião, ele destacou duas prioridades da agenda externa do STF. A primeira prioridade é a defesa da democracia constitucional que, segundo Fachin, se encontra sob pressão em diferentes partes do mundo. Na ocasião, ele falou sobre a importância da independência judicial. Vamos ouvir um trecho da fala do ministro.
18: Em particular, tenho buscado, seja multilateralmente, seja bilateralmente, contribuir para a articulação de uma rede de cortes supremas e tribunais constitucionais atentos para a autonomia dos juízes como pressuposto da democracia constitucional. Afinal, são os juízes, sobretudo os juízes constitucionais, os guardiões últimos dos direitos fundamentais.
17: A segunda prioridade da agenda externa do Supremo, apontada por Fachin, é a ênfase na América Latina e no Caribe, com a consolidação de uma região de encontro, de entendimento e cooperação.
16: O presidente do STF também destacou que o Supremo vai sediar, em novembro deste ano, o 11º encontro do Fórum de Cortes Supremas do Mercosul.
17: Plenário do STF reconhece validade da moratória da soja e decide sobre leis de Rondônia e Mato Grosso que restringem benefícios fiscais.
16: A moratória da soja é um acordo privado e voluntário firmado entre empresas que impede a aquisição de produtos de fazendas localizadas em áreas desmatadas após julho de 2008 na Amazônia. Marta Ferreira.
19: O julgamento começou em março, mas foi suspenso após o Supremo decidir encaminhar o caso ao Núcleo de Solução Consensual de Conflitos. A ideia era buscar um acordo entre as partes. No entanto, em junho, houve um recuo que impossibilitou um consenso sobre o tema. Na retomada do julgamento, o plenário reconheceu a validade das leis estaduais e a licitude da moratória da soja. Também decidiu pela consequente extinção das ações e procedimentos relacionados à sua suposta ilegalidade.
17: Urna eletrônica ganha nova interface para as eleições 2026.
16: Com as novidades, votação será mais acessível e intuitiva. Fábio Ruas.
20: Na interface, uma nova fonte torna a urna mais acessível para pessoas com deficiência visual, porque o desenho das letras privilegia contraste, espaçamento e definição dos caracteres, facilitando a leitura. Também foi inserida uma barra de progresso que permite ao eleitor acompanhar em tempo real o andamento da votação. Além dessas novidades, também foi ampliado o uso de Libras, a língua brasileira de sinais, em diferentes etapas da votação.
17: Procuração dada a advogado para atuar em processos continua válida, mesmo se conceder poderes para atuação fora da justiça, perante órgãos administrativos.
16: Essa conclusão é do STJ. Fátima Uchoa.
21: Ainda na fase de conhecimento em ação de indenização por danos morais, uma operadora de plano de saúde substituiu advogados e apresentou procuração que dava às novas representantes amplos poderes para o foro em geral e as autorizava a representá-la perante especialmente duas autarquias federais. A terceira turma do STJ reconheceu a regularidade da representação processual da empresa e afastou a necessidade da intimação pessoal no cumprimento de sentença. Segundo a relatora, ministra Nancy Andrighi, nesse caso, quando a procuração prevê expressamente poderes gerais para o foro, a inclusão de atribuições extrajudiciais, ainda que qualificadas como especiais, não restringe a representação judicial.
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17: Uma boa noite.
16: E até amanhã.
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1: Eu sou Paula Groba.
2: E eu sou Humberto Pinheiro.
1: E estes são os destaques de hoje do Jornal do Senado, que começa agora.
2: Senado aprova protocolos de atendimento a doenças cardiovasculares no SUS.
1: Vagas ociosas em ônibus escolares rurais poderão atender professores e universitários.
2: Segurança pública pode ter prioridade na restituição do imposto de renda.
1: Boa noite.
2: Boa noite.
1: Doenças cardiovasculares são a principal causa de morte no Brasil, mas em muitos casos o desfecho pode ser diferente quando o atendimento é rápido e o tratamento começa nos primeiros minutos.
2: É justamente para agilizar esse socorro que o Senado aprovou um projeto que prevê protocolos específicos para o atendimento desses casos no SUS. Os detalhes com o repórter Douglas Castilho.
3: O maior gargalo combatido pela proposta é a falta de previsão específica para que as unidades de pronto atendimento, UPAs, utilizem terapias trombolíticas, que consistem basicamente na utilização de remédios capazes de dissolver coágulos sanguíneos. Esse tipo de procedimento médico desempenha papel crucial na resposta imediata a casos como o de infarto do miocárdio, sobretudo em localidades onde não seja possível realizar práticas mais complexas como cirurgias. A relatora substituta, a senadora Damaris Alves, do Republicanos do Distrito Federal, falou da necessidade de aprovação da medida.
4: No infarto agudo do miocárdio, a rapidez no reconhecimento do quadro clínico e na instituição do tratamento adequado é fator decisivo para a sobrevida e o prognóstico do paciente.
3: Na prática, já existem normas do Ministério da Saúde que possibilitam a padronização do atendimento no SUS. Porém, os parlamentares optaram por dar força de lei ao protocolo. O projeto vai à sanção presidencial.
1: E seguiu para a sanção presidencial o projeto que amplia as possibilidades de estoques de insumos pelo governo para alimentação animal. A proposta altera o programa de venda em balcão da Conab, que facilita o acesso de pequenos criadores ao milho em grão.
2: O texto inclui produtos como sorgo, caroço de algodão e farelos de soja e milho. A medida também permite à Conab comprar estoques em leilões públicos para dar mais segurança ao abastecimento em períodos de quebra de safra e instabilidade climática. O projeto vai à sanção presidencial. A relatora do projeto, senadora Tereza Leitão, do PT de Pernambuco, explicou a urgência da aprovação do texto.
5: É muito importante para o momento atual que nós vivemos com a ameaça dos impactos climáticos provocados pelo El Niño.
1: O Senado também aprovou a medida provisória que abriu crédito extraordinário para garantir o pagamento de ajuda de custo às famílias da zona da Mata Mineira que tiveram perdas materiais provocadas pelas fortes chuvas na região.
2: A medida provisória seguiu para promulgação. Repórter Alexandre Campos.
6: O Senado confirmou a medida provisória que abriu crédito extraordinário no valor de R$75 milhões ao orçamento do Ministério da Integração e do Desenvolvimento Regional. Esse valor garantiu o pagamento de apoio financeiro às famílias residentes na zona da Mata Mineira que tiveram prejuízos materiais e perderam bens por causa de fortes chuvas no início deste ano. O governo transferiu uma parcela única de R$ 7.300 a cerca de 10 mil famílias atingidas. No entanto, parte dos recursos liberados pela MP ainda não teve destinação. Se a medida provisória não fosse aprovada antes do fim do seu prazo de vigência, esse montante não poderia mais ser usado, como explicou o presidente do Senado, Davi Alcolumbre.
7: O governo federal ainda tem um saldo, e se nós perdermos esse saldo do crédito extraordinário, algumas propostas em relação a desastres naturais vão perder o objeto no Ministério, para que essas famílias que foram atingidas por esse desastre não percam esse apoio do governo federal.
6: Como não sofreu alterações durante sua análise no Congresso Nacional, a medida provisória segue para promulgação.
1: Professores e estudantes do ensino superior poderão utilizar vagas ociosas nos veículos do transporte escolar das áreas rurais.
2: Foi o que aprovou a Comissão de Educação. O projeto segue agora para análise do plenário. Repórter Rodrigo Rezende.
8: O projeto garante que as vagas ociosas no transporte escolar rural possam ser utilizadas pelos professores e por universitários. O senador Camilo Santana, do PT do Ceará, que apresentou o relatório favorável ao projeto feito pela senadora Jussara Lima, do PSD do Piauí, ressaltou que a possibilidade de uso do transporte se dará apenas após o atendimento de todos os alunos da zona rural da educação básica. Camilo apresentou uma emenda que permite que os estudantes de institutos federais também possam usar do benefício.
9: Mas muitas vezes o transporte ele vai ocioso, com assentos ociosos, então esses assentos vão permitir que professores, que muitas vezes precisam se deslocar, que às vezes não tem um transporte próprio, não tem incentivo, eles vão poder utilizar. E a gente incluiu, que não estava previsto, também os alunos dos institutos federais, que também muitas vezes sofrem com essa questão do transporte, deslocamento da sua casa aos campi.
8: Para possibilitar a utilização dos assentos vagos, o projeto modifica uma lei de 2004 que criou o Programa Nacional de Apoio ao Transporte Escolar.
1: Segurança pública e agilidade no atendimento a pacientes com câncer serão as principais prioridades do senador Sargento Reginauro, do PSDB do Ceará. Ele assumiu temporariamente a cadeira do senador Eduardo Girão do Novo, também do Ceará, que se licenciou do mandato para disputar as eleições de 2026 como candidato a vice-presidente.
2: Ao tomar posse, Reginauro afirmou que vai trabalhar pela efetivação da chamada Lei dos 60 Dias, que estabelece prazo máximo para o início do tratamento de pacientes com câncer após o diagnóstico. O senador lamentou que, em muitos casos, a demora do atendimento pelo SUS pode agravar a doença e até contribuir para a morte dos pacientes.
1: Reginauro também destacou ter sido o primeiro bombeiro a ocupar uma cadeira no Senado. Segundo ele, sua trajetória política começou na luta classista, em defesa dos profissionais da segurança pública, que à época tinham pouco reconhecimento e valorização.
10: Nós éramos uma categoria para ilustrar bem. O bombeiro é praticamente como um extintor, mas você só lembra dele na hora do incêndio. Hoje se debate a valorização dos profissionais da segurança.
2: Já o senador Carlos Fávaro, do PSD de Mato Grosso, defendeu o projeto de sua autoria que proíbe as apostas online, as chamadas bets. O parlamentar relatou casos de famílias que enfrentam dívidas, conflitos e perda de renda associados a apostas.
1: Segundo Fávaro, o problema vai além da atuação de plataformas irregulares e está relacionado ao próprio modelo de negócio das bets. O senador avalia que a regulamentação não é suficiente para eliminar os riscos e defende o fim das autorizações existentes, com um período de transição de até 5 anos.
11: Ouvi mães que não dormem mais porque os filhos apostam o salário inteiro, não tem como pagar o aluguel. Ouvi pais que descobriram que o cartão de crédito estava estourado porque o filho jovem entrou numa espiral de apostas que ele não consegue parar. Ouvi esposas que perderam o casamento porque o marido esconde dívidas de apostas.
2: Profissionais de segurança pública poderão ter prioridade no recebimento da restituição do imposto de renda.
1: O projeto foi aprovado pela Comissão de Assuntos Econômicos do Senado e, se não houver recurso para o plenário, segue para a Câmara dos Deputados. A reportagem é de Marcela Cunha.
12: Se virar lei, os profissionais de segurança pública terão preferência na restituição do imposto de renda, depois dos idosos e dos contribuintes, cuja principal fonte de renda é o magistério. A medida alcança os profissionais de segurança pública previstos na Constituição e no Sistema Único de Segurança Pública, além dos agentes do sistema socioeducativo. Autor da proposta, o senador Jaime Campos, do União de Mato Grosso, afirmou que a prioridade é uma forma de reconhecer o trabalho de categorias que enfrentam riscos diariamente.
13: São policiais, bombeiros, guardas municipais, agentes penais que deixam suas casas para enfrentar a criminalidade. Não estamos falando de privilégio. Estamos falando de reconhecimento.
12: A mudança não altera o valor das restituições, nem cria uma nova despesa para o governo, como explicou o presidente da Comissão de Assuntos Econômicos, o senador Renan Calheiros, do MDB de Alagoas.
14: Não tem repercussão fiscal, inverte apenas a ordem das prioridades e atende com essa prioridade os profissionais da segurança pública, que cuidam da proteção de vida das pessoas.
12: Se não houver recurso para análise pelo plenário do Senado, o texto segue para a Câmara dos Deputados.
2: Música. edição de Paula Groba e trabalhos técnicos de Eliseu Caires, o Jornal do Senado fica por aqui. Acompanhe agora as notícias da Câmara dos Deputados. Boa noite.
1: Boa noite e até amanhã.
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16: Deputados criam programa que promove a inclusão digital de idosos.
17: Câmara analisa a participação de sindicalistas em conselhos estatais.
16: Projeto reconhece o trabalho das mulheres no setor da pesca artesanal.
17: Parlamentares pedem votação do fim da escala 6x1 no Senado Federal.
16: Boa noite. Benedita da Silva, do PT do Rio de Janeiro, cobra do Senado a votação da proposta que reduz a jornada de trabalho e acaba com a escala 6x1. A congressista argumenta que a mudança amplia o tempo de descanso e de convivência familiar dos trabalhadores.
17: Benedita da Silva considera que a redução da jornada também pode favorecer a saúde e a produtividade dos cidadãos. Para ela, os avanços tecnológicos permitem rever o tempo de trabalho sem retirar direitos ou comprometer a atividade econômica.
16: Carlos Aratini, do PT de São Paulo, defende o fim da escala 6x1 e a redução da jornada de trabalho semanal para 40 horas, sem diminuição dos salários. O deputado pede que a presidência do Senado dê andamento à proposta aprovada pela Câmara.
17: Carlos Aratini argumenta que a medida vai permitir mais convivência entre os trabalhadores e suas famílias. Segundo o deputado, a redução da jornada também é viável diante dos ganhos de produtividade proporcionados pelas novas tecnologias.
15: Trabalho.
16: Projeto que permite a participação de sindicalistas em conselhos de estatais avança na Câmara. A repórter Maria Neves traz mais informações sobre a proposta.
18: A Comissão de Trabalho da Câmara aprovou o projeto do deputado Raimundo, PT do Rio de Janeiro, que autoriza a participação de dirigentes sindicais nos conselhos de administração de empresas públicas ou de economia mista. Atualmente, a legislação proíbe a presença de sindicalistas nesses conselhos. Para Raimon, essa vedação não se justifica e é inconstitucional. Na opinião do deputado, impedir que um cidadão ocupe o cargo de representante eleito dos empregados em um conselho de administração de empresa estatal por ser dirigente sindical se choca com a liberdade associativa prevista na Constituição. Relator do texto, o deputado Bongás, do PT do Rio Grande do Sul, acrescenta que ninguém melhor que o dirigente sindical para defender os interesses dos trabalhadores nos conselhos das empresas públicas.
19: Quando a categoria precisa indicar alguém, o dirigente sindical pode também ser indicado. E eu quero dizer, até como ex-dirigente sindical responsável de estudar com mais profundidade, dedicação de tempo, conhecimento das legislações, que ele pode exercer melhor esta representação da categoria nos interesses da estatal.
18: Como forma de evitar um possível conflito de interesses, o projeto prevê situações em que o dirigente sindical não deve participar das decisões do Conselho de Administração. A proposta veda a participação nas deliberações sobre assuntos que envolvam relações sindicais, remuneração, benefícios e vantagens, inclusive em matérias de previdência complementar e assistenciais. O projeto que autoriza a participação de dirigentes sindicais nos conselhos de administração de empresas públicas ainda será analisado pelas comissões de administração e de Constituição e Justiça. Da Rádio Câmara de Brasília, Maria Neves.
17: Silvia Cristina, do PP de Rondônia, cobra a votação da proposta de emenda à Constituição que garante a transposição de servidores dos ex-territórios para os quadros da União. A deputada critica o fato de a proposta estar parada na Câmara há mais de 2 anos.
16: Por isso, Silvia Cristina pede o apoio dos colegas para reunir as 22 assinaturas necessárias à inclusão da PEC na pauta da Comissão de Constituição e Justiça. Para a deputada, a medida representa justiça e reconhecimento aos trabalhadores dos ex-territórios.
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15: Economia.
17: Luiz Lima, do Novo do Rio de Janeiro, avalia que o poder de compra do salário mínimo diminuiu nos últimos anos. O deputado compara os preços entre o governo anterior e a atual gestão federal, afirmando que a quantidade de sacos de cimento comprados com um salário mínimo caiu de 69 para 45.
16: Luiz Lima lamenta o que classifica como empobrecimento das famílias brasileiras, devido também à alta no preço dos alimentos. O parlamentar acrescenta que o salário mínimo do Brasil está entre os mais baixos da América do Sul.
17: Jandira Fegali, do PCdoB do Rio de Janeiro, ressalta a necessidade de um projeto nacional de desenvolvimento focado na soberania econômica, tecnológica e ambiental, em contraposição a propostas de privatização e alinhamento geopolítico externo.
16: Jandira Fegali argumenta que o país deve usar suas riquezas estratégicas para gerar empregos e fortalecer a indústria. Ela defende um Brasil competitivo e sofisticado, alinhado a parceiros comerciais importantes.
15: Agricultura.
17: Afonso Ram, do PP, cobra uma solução para o endividamento dos agricultores atingidos pelas secas e enchentes no Rio Grande do Sul. Ele critica a medida provisória que cria linhas de crédito para renegociar dívidas rurais e afirma que nenhum produtor conseguiu acessar o benefício.
16: Afonso Ram defende mudanças na medida para garantir o refinanciamento aos produtores que atendam aos critérios estabelecidos. O deputado observa que mais de 180 mil agricultores gaúchos dependem da renegociação para retomar a produção.
15: Meio Ambiente.
17: Célia Chacriabá, do PSOL de Minas Gerais, alerta que julgamentos de ações previstos no STF podem enfraquecer o licenciamento ambiental e facilitar a exploração mineral em territórios indígenas e quilombolas.

0: A Defesa dos Direitos da Mulher da Câmara aprovou o projeto que reconhece formalmente as mulheres que atuam em todas as etapas da cadeia produtiva da pesca artesanal como trabalhadoras do setor. Na prática, o texto assegura a elas acesso a direitos sociais e previdenciários, como auxílio-doença, seguro-defeso e salário-maternidade. O projeto define como trabalhadoras da pesca as mulheres que exercem atividades de preparo de redes e embarcações, captura, cultivo e manejo de organismos aquáticos. Também estão incluídas as fases de beneficiamento, transporte, comercialização e até a gestão e produção de conhecimento ligadas à cultura pesqueira. A deputada Laura Carneiro, do PSD do Rio de Janeiro, autora do projeto, afirma que a proposta deixa de ver o trabalho dessas mulheres como um complemento do realizado por seus companheiros.
1: E, ao mesmo tempo, ela tem que estar disponibilizado a ela as linhas de crédito que são disponibilizadas aos pescadores artesanais e também, e muito importante, quando do defeso ela não recebe nada. Então imagina, ela é uma marisqueira, trabalha no marisco, mas ela não é considerada pescadora artesanal e ela não recebe nada.
0: A deputada Rogéria Santos, do Republicanos da Bahia, relatora do texto, diz que a cadeia produtiva da pesca depende diretamente do trabalho feminino, especialmente no beneficiamento do pescado, para agregar valor ao produto. A proposta, que reconhece o trabalho das mulheres na cadeia produtiva da pesca, ainda será analisada pela Comissão de Constituição e Justiça. Da Rádio Câmara de Brasília, Silvio Minhato.
2: Giovânia de Sá, do Republicanos de Santa Catarina, defende a revisão das regras de aposentadoria especial para trabalhadores expostos a agentes nocivos. A proposta reduz exigências de idade criadas pela reforma da Previdência e prevê benefício de 100% da média das contribuições.
3: Relatora da matéria, Giovânia de Sá, pede urgência para votação no plenário. A deputada avalia que as regras da reforma da Previdência prejudicaram categorias submetidas a atividades insalubres, como mineiros, metalúrgicos e trabalhadores expostos a agentes químicos, físicos ou biológicos.
4: Desenvolvimento regional.
2: Padre João, do PT de Minas Gerais, reclama do fechamento de agências do Banco Itaú em pequenos municípios da Zona da Mata. Ele defende que a instituição financeira, sindicatos, Ministério do Trabalho e órgãos de defesa do consumidor promovam debates sobre os impactos da medida.
3: Para exemplificar a insensibilidade do fechamento, Padre João cita Urucânia, cidade onde a maioria dos 4.500 clientes do banco tem dificuldades para usar serviços digitais. Ele destaca que servidores estaduais vão ter que buscar atendimento presencial em outros municípios.
4: Educação.
2: Na avaliação do IDEB, Índice de Desenvolvimento da Educação Básica, o município de Parnarama, no Maranhão, alcançou o primeiro lugar do estado na categoria Anos Finais da Rede Pública Municipal. Para Rubens Pereira Júnior, do PT, o resultado é fruto do esforço conjunto da Secretaria Municipal de Educação, do Corpo Docente e das famílias.
3: Segundo Rubens Pereira Júnior, a conquista reflete a convicção de que o desenvolvimento social e a construção de um futuro melhor só ocorrem quando a educação é entendida como pilar de transformação. Ele reforça o compromisso de apoiar o avanço dos indicadores da região.
4: Justiça.
2: Jorge Sola, do PT da Bahia, cobra investigações e a responsabilização de políticos da oposição sobre denúncias de um desvio bilionário de recursos do INSS e de contratos irregulares envolvendo o Banco Master e a gestora Reag Investimentos.
3: Para Jorge Sola, decisões de ministros do STF indicados na gestão anterior e a condução da CPI do INSS são exemplos de proteção a alguns investigados. Por outro lado, o parlamentar destaca a recuperação de mais de 2 bilhões de reais para os aposentados, promovida pelo atual governo.
2: Júnior Amaral, do PL de Minas Gerais, cita o escândalo envolvendo fraudes no INSS para reiterar críticas ao governo federal. O deputado questiona supostas relações entre pessoas ligadas à atual gestão e integrantes apontados como envolvidos no esquema.
3: Júnior Amaral também acusa parlamentares governistas de tentarem distorcer os fatos, afirmando que o eleitorado deve dar uma resposta nas urnas. O parlamentar afirma que é preciso responsabilizar os envolvidos nas fraudes e combater a corrupção no país.
4: Segurança Pública.
2: Luiz Couto.

0: O Instituto do PT da Paraíba defende a aprovação do projeto que criminaliza a misoginia. Na visão do deputado, manifestações de ódio e discriminação contra as mulheres não podem ser confundidas com opinião ou liberdade de expressão.
1: Luiz Couto lembra que o projeto já foi aprovado pelo Senado e teve o regime de urgência aprovado na Câmara. O parlamentar acredita que a votação da proposta é um passo importante para reforçar a proteção às mulheres.
0: Para Fernanda Pessoa, do PSD do Ceará, a Lei Maria da Penha representa uma das principais conquistas brasileiras no enfrentamento à violência contra a mulher. Mas a deputada cobra mais avanços no que diz respeito à prevenção, proteção e punição a agressores e autores de feminicídios.
1: Fernanda Pessoa ressalta a trajetória de Maria da Penha, que transformou sua dor em luta em defesa das brasileiras. Ela também defende urgência na aprovação da lei que tipifica a misoginia, sustentando que o ódio e o desprezo contra as mulheres precisam ser enfrentados pelo Estado e pela sociedade.
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0: Política. Tadeu Venere, do PT do Paraná, critica a tentativa de registro de candidaturas de agentes políticos declarados inelegíveis pela Justiça Eleitoral. O deputado cita ainda a ausência de candidatos em debates para cargos majoritários.
1: De acordo com Tadeu Venere, a Operação Lava Jato teria causado prejuízos ao Paraná e ao Brasil, com impacto sobre o mercado de trabalho. Para ele, envolvidos na ação buscam novos cargos públicos, apesar das restrições impostas pela Justiça.
0: João Carlos, do Republicanos, do Amazonas, anuncia seu retorno à Câmara de Vereadores de Manaus depois de ter atuado por 4 meses como deputado federal. Em sua avaliação, o conhecimento acumulado em Brasília servirá para conectar melhor as demandas locais ao debate nacional.
1: João Carlos observa que a atuação federal serviu para reafirmar a importância do Estado e da região amazônica para o restante do país, não apenas como paisagem distante. Ele ressalta ainda a relevância da atuação de vereadores no cotidiano das famílias e nas comunidades locais.
3: Ciência e tecnologia.
0: A Câmara aprovou a criação de um programa para promover a inclusão digital de idosos. A repórter Paula Bittar acompanhou a votação.
4: A Comissão de Constituição e Justiça da Câmara aprovou um projeto que cria o 60 Digital, o Programa Nacional de Oficinas Digitais para a Terceira Idade. O objetivo é promover a inclusão digital por meio de capacitação tecnológica gratuita. A proposta prevê parcerias com escolas, universidades, centros de convivência e outras instituições para as oficinas, que deverão abordar temas como usos de smartphones e aplicativos de comunicação, acesso a serviços bancários e públicos digitais, navegação segura na internet e prevenção a golpes digitais e uso das redes sociais de forma segura e produtiva. O relator na CCJ, deputado Júlio César Ribeiro, do Republicanos do Distrito Federal, ressaltou a importância da inclusão dessa faixa etária.
5: A tecnologia faz parte da nossa vida e precisa estar ao alcance de todos, inclusive da população idosa. A proposta, ela é simples. É ajudar os idosos a terem mais autonomia e segurança para o celular, acessar serviços, se comunicar e utilizar as ferramentas digitais no seu dia a dia. É inclusão, independência e mais qualidade de vida para quem tanto já contribuiu com o nosso país.
4: O projeto que cria o Programa Nacional de Oficinas Digitais para a Terceira Idade já pode seguir ao Senado. Da Rádio Câmara de Brasília, Paula Bittar.
1: Merlong Solano, do PT do Piauí, pede que o Congresso regulamente as plataformas digitais para combater crimes praticados na internet. Para o deputado, as redes são usadas para disseminar discursos de ódio, desinformação, golpes financeiros e conteúdos prejudiciais às crianças.
0: Merlong Solano defende a suspensão da Discord no Brasil por considerar que a plataforma não oferece proteção adequada ao público infantil. O parlamentar também pede a votação de projetos que regulamentam as Big Techs e combatem a disseminação de notícias falsas.
3: Comissões.
1: Glauber Braga, do PSOL do Rio de Janeiro, critica a abertura de processo contra a deputada Érica Hilton, do PSOL de São Paulo, no Conselho de Ética. O parlamentar acusa o órgão da Câmara de agir de forma seletiva.
6: O Conselho sem ética tem que acabar. Está virando praxe. Atacam, agridem e aí depois, quando a pessoa se defende, tocam o Conselho de Ética para cima para tentar calar vozes divergentes. Eu quero saber quando que o Conselho sem Ética vai avaliar algum caso de parlamentares envolvidos com orçamento secreto. Quando é que isso vai acontecer?
0: Glauber Braga também critica as chamadas emendas PIX, que permitem a transferência direta de recursos indicados por parlamentares para estados e municípios. Ele defende mais transparência na destinação do dinheiro público e afirma que a concentração de recursos pelo Congresso prejudica investimentos essenciais para o país.
1: Termina agora o jornal Câmara dos Deputados, produzido pela Rádio Câmara, com trabalhos técnicos de Everson Urani e apresentação de José Carlos Andrade e Luciana Vieira. Uma boa noite para você.
0: Ótima noite. A Voz do Brasil volta amanhã.
7: Apresenta uma opção. Nós estamos numa democracia, né, e é importante que todos os senadores tenham a possibilidade de fazer as suas escolhas. Portanto, o que eu peço é que votem a favor desse destaque, aqueles que concordam com esse controle fiscal desse ano, e que nós possamos dessa forma dar um exemplo, né, para que o país realmente siga na direção correta, sem prejudicar o próximo governo e, sem dúvida nenhuma, sem prejudicar a economia do país nas necessidades que isso vai causar com uma situação como essa, em termos de aumento da taxa Selic e outros fatores que precisam ser controlados, então, pela política monetária. Então, é essa a situação que o PL coloca e nós temos aí, então, esse destaque supressivo do artigo 13 desse projeto. Obrigado, presidente.
8: Obrigado, senador astronauta Marcos Pontes. Concedo a palavra à relatora da matéria para fazer a manifestação em relação contrária ao destaque apresentado.
9: Bem rapidinho, senhor presidente, que eu acho que a gente já debateu um pouco. Primeiro, nós não queremos prejudicar o próximo.
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1: 20 horas e 3 minutos.
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7: Vinte e uma horas e três minutos.
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